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2: Está no ar a Voz do Brasil. As notícias do governo federal que movimentaram o país no dia de hoje.
3: Olá, boa noite.
2: Boa noite para você que nos acompanha em todo o país.
3: Terça-feira, 7 de julho de 2026.
2: Vamos aos destaques do dia na Voz do Brasil.
3: Economia e exportações.
2: Brasil e Estados Unidos promovem mais uma rodada de negociações sobre a aplicação de novas tarifas a produtos nacionais. Luana Karen.
4: O Paris.

0: realizado por psicólogos ou terapeutas ocupacionais com apoio de médico psiquiatra quando necessário.
1: A partir de amanhã, contribuinte pode consultar lote especial de restituição automática do imposto de renda.
2: O pagamento dos valores será feito no dia 15 de julho. Graziela Mendonça.
3: O lote automático beneficia contribuintes que não eram obrigados a declarar o imposto de renda em 2025, não entregaram a declaração, tiveram o imposto retido na fonte em 2024 e têm até R$ 1.000 a receber.
1: Hoje, na apresentação da Voz do Brasil, Luciana Vasconcelos e Luciano Seixas.
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1: As negociações entre os governos do Brasil e dos Estados Unidos continuam em andamento a respeito da aplicação das novas tarifas comerciais.
2: Os dois países também avançaram nas discussões sobre cooperação no combate ao crime transnacional.
4: Brasil e Estados Unidos realizaram mais uma rodada de negociações a respeito da aplicação de novas tarifas sobre produtos brasileiros. Trata-se de uma sobretaxa de 25% sobre diferentes produtos exportados pelo Brasil. Em alguns casos, a taxação pode chegar até 37,5%. O ministro do Desenvolvimento, Indústria, Comércio e Serviços, Márcio Elias, afirmou que as negociações seguem em andamento e que estão concentradas na defesa dos interesses comerciais do país.
5: Não sairemos da mesa de negociação em momento algum. E não permitiremos jamais que um tema que não diga respeito à relação comercial, à relação econômica, à boa relação política que o Brasil sempre teve com os Estados Unidos, ela deixe de presidir ou orientar as conversas, né? Não há espaço para discussão de outra natureza que não seja a defesa da soberania e a defesa dos reais interesses do Brasil.
4: Segundo o ministro Márcio Elias, a reunião foi uma continuidade às conversas iniciadas na semana passada. Os temas foram divididos por áreas e uma das frentes tratou também da cooperação no combate ao crime transnacional.
5: Há um reconhecimento de que é possível avançarmos nesse ponto. O Ministério da Justiça aqui no Brasil fez um trabalho. Nós já tínhamos apresentado na visita do presidente Lula ao presidente Trump e hoje nós detalhamos um pouco mais esse plano bilateral.
4: O prazo final para o governo dos Estados Unidos definir a aplicação de novas tarifas sobre produtos brasileiros é 15 de julho. Outra reunião entre os dois governos deve acontecer esta semana. Reportagem Luana Karen.
1: Vício em jogos de azar é prejudicial à saúde mental e financeira dos apostadores.
2: O aplicativo Meu SUS Digital oferece acompanhamento e tratamento.
1: Um teste identifica os sinais e por meio do aplicativo é feito o encaminhamento com consultas online com especialistas.
6: Seduzida pela promessa de dinheiro fácil, a educadora Zélia Fernandes apostou online pela primeira vez em 2024. Com o passar do tempo, os ganhos deram lugar à dívida e à mudança de comportamento. Ela só parou de jogar no início deste ano.
7: Quando eu perdi um dinheiro, no qual que eu precisava muito dele, a conta estava toda zerada, eu tinha perdido tudo, e eu falei assim, eu não posso ficar assim.
6: O quadro de saúde enfrentado pela Zélia tem nome, ludopatia, distúrbio psiquiátrico de quem tem compulsão por jogos de azar. Uma pesquisa da Universidade Federal de São Paulo aponta que quase 1,5 milhão de brasileiros acima de 14 anos apresenta algum sinal deste transtorno. Com a expectativa de atender até 600 pessoas por mês, o aplicativo Meu SUS Digital começou a oferecer teleatendimento gratuito para quem enfrenta esta enfermidade, como explica Marcelo Quimatti, diretor do Departamento de Saúde Mental, Álcool e Outras Drogas do Ministério da Saúde.
8: A pessoa ela vai saber se ela tem problemas ou não com jogos e apostas. Ela vai primeiro ser acolhida, vai fazer uma marcação de atendimento, vai passar por um acolhimento e depois vai

0: aponta sinais de quando procurar ajuda.
1: Ela deixa de ter algumas outras atividades, ela começa a comprometer a renda pessoal ou familiar ao longo de um mês. Quando ela começa a perder e ela continua jogando para recuperar o que ela perdeu. Quando uma pessoa ela começa a fazer isso, ela já está com um problema bem instalado.
0: O Meu SUS Digital pode ser baixado gratuitamente nas lojas Android ou iOS, ou acessado na versão web em meususdigital.saude.gov.br. Reportagem Graziele Bezerra.
2: E a Polícia Federal realiza operação para investigar operações ilegais em empresas de aposta online, as chamadas bets.
3: A Operação Véu de Maia investiga um suposto esquema de lavagem de dinheiro e evasão de divisas envolvendo 87 empresas.
2: Foram cumpridos 9 mandados de busca em municípios de Goiás, São Paulo e Rio Grande do Sul.
3: Os investigados podem responder por crimes como lavagem de dinheiro, evasão de divisas e organização criminosa.
2: A Receita Federal abriu consulta à restituição automática do Imposto de Renda.
3: A partir de amanhã, os contribuintes podem checar se têm direito ao lote especial de restituição automática.
2: Ele é destinado a contribuintes que não apresentaram declaração e possuem um cronograma próprio.
4: O lote automático beneficia contribuintes que não eram obrigados a declarar o imposto de renda em 2025, não entregaram a declaração, tiveram o imposto retido na fonte em 2024 e têm até R$ 1.000 a receber. Para receber, é necessário que o CPF esteja regular e vinculado a uma chave Pix. Para saber se tem direito, a consulta poderá ser feita pelo site ou pelo aplicativo da Receita Federal a partir desta quarta-feira. Também será possível conferir a declaração simplificada feita pela Receita e incluir informações, se necessário, além de fazer ajustes antes da conclusão do processamento. O órgão orienta que a consulta seja realizada apenas pelos canais oficiais para garantir a segurança das informações. O pagamento vai ser feito no dia 15 de julho, diretamente na conta vinculada à chave Pix do tipo CPF. Graziela Mendonça para a Voz do Brasil.
3: A Receita Federal ressalta que este lote especial de restituição automática não faz parte do calendário regular de restituições.
2: Os lotes regulares continuam sendo pagos normalmente aos contribuintes que entregaram a declaração dentro do prazo legal. O próximo lote regular está previsto para o dia 31 de julho.
3: Começaram hoje os pagamentos do seguro defeso referentes a períodos de proibição da pesca anteriores a 2026.
2: No valor de um salário mínimo por mês, o seguro é destinado a quem precisa interromper a atividade durante o defeso para proteger a reprodução dos peixes.
5: Márcio Luiz Nascimento é pescador em Santa Catarina e ele conta como se prepara para o período de defeso em que a pesca fica proibida.
6: A gente que é pescador, a gente sempre pensa no inverno, né? Que é para nós esse período agora, então a gente tem que se programar, guardar uma moedinha trocada, né? Para se manter sustentável com a família.
5: Nos períodos de defeso, ou seja, a pausa devido à reprodução das espécies, os pescadores artesanais têm direito ao seguro defeso, no valor de um salário mínimo mensal. Nesta terça-feira, começaram os pagamentos referentes aos períodos de defeso anteriores a 2026. Os valores estão sendo depositados em parcela única para pescadores artesanais que tiveram o direito ao benefício reconhecido e aguardavam a emissão do pagamento. Tem direito os trabalhadores que já solicitaram auxílio dentro do prazo, cumpriram todos os requisitos e tiveram o pedido aprovado pelo Instituto Nacional do Seguro Social, INSS. Os pescadores artesanais podem consultar a situação do pagamento pelo aplicativo Carteira de Trabalho Digital ou pelo portal Emprega Brasil no endereço empregamaisbrasil.trabalho.gov.br/trabalhador. Quem ainda possui pedidos em análise pode acompanhar o andamento do processo pelos canais oficiais Meu INSS, site e aplicativo e Central 135. Reportagem Gabriela Noronha.
3: E também sobre o assunto, eu e Mariana Jungmann conversamos mais cedo com a presidente do INSS, Ana Cristina Silveira. Vamos ouvir.
7: Presidente Ana Cristina Silveira, um prazer ter a senhora com a gente aqui na Voz do Brasil mais uma vez. Vamos falar então de seguro defeso? Ele começou a ser pago aí para os pescadores. E aí a minha primeira pergunta é, ele vai ser pago agora para pescadores de todo o país?

0: país ou isso varia de acordo com cada região, com cada tipo de pesca, por exemplo, se de rio ou de mar?
1: O seguro defesa do pescador artesanal, ele vai ser pago para todo o país, para quem fez o requerimento até outubro de 2025, junto ao INSS. Já foi feita a análise e a gente está pagando entre 7 a 11 de julho de 2026 a 121 mil pessoas, no valor de 721 milhões de reais.
2: E quem está apto a receber?
1: Todos que fizeram a solicitação dentro do prazo até outubro de 2025, que levaram as documentações necessárias, porque a partir de novembro de 2025, a competência passou a ser do Ministério do Trabalho e Emprego. Então, a partir daí, será pago pelo Ministério do Trabalho.
0: Agora, presidente, se o pescador tiver um emprego com carteira assinada, por exemplo, ele pode receber o seguro mesmo assim?
1: Não. O seguro defesa do pescador artesanal, ele é direcionado a profissionais, a pescadores profissionais, que exercem a pesca como única fonte de renda. Ele não pode receber nem benefício assistencial, nem outro benefício previdenciário, exceto o auxílio acidente e pensão por morte de um salário mínimo.
0: Eu faço essa pergunta porque a gente lembra que alguns pescadores, às vezes, também trabalham em outras atividades rurais. Mas, então, nesse caso, seguro defeso só para quem tem a pesca como atividade exclusiva.
1: Isso, quem exerce a pesca de forma profissional, sozinho ou com sua família, em regime de economia familiar.
2: Presidente, quais são os documentos que o pescador deve apresentar ao INSS para solicitar o seguro e por onde ele começa a fazer esse pedido?
1: Então, a partir de novembro de 2025, ele vai fazer esse requerimento no Portal Emprego Brasil ou na Carteira de Trabalho Digital, uma vez que a gestão do seguro defesa do pescador artesanal passou a ser do Ministério do Trabalho e Emprego. A documentação permanece a mesma. São os documentos pessoais, o registro geral de pesca a partir de um ano e também o comprovante de contribuição referente ao produto que ele comercializa.
0: E, aliás, aqui é muito importante a gente lembrar que os pescadores precisam manter os seus registros atualizados. Isso é feito com o Ministério do Trabalho, não é feito com a Previdência Social, mas é sempre bom a gente reiterar aqui a importância de que eles tenham um registro regularizado para que eles possam ter direito ao seguro-defeso, né, presidente?
1: Isso, ele faz a partir de um aplicativo do Ministério da Pesca e Agricultura e ele tem que ter esse registro há mais de um ano para poder ter direito ao seguro-defeso do pescador artesanal.
0: Perfeito.
2: E os pescadores que já fizeram pedido e não receberem, podem recorrer? Como é que procede nesse caso?
1: Então, essa pergunta ela é muito importante, porque nesse período de 7 a 11 de julho de 2026, serão pagos os pedidos já analisados. Mas ainda não analisamos todos. Nós vamos analisar o restante nos próximos 60 dias. Então, só cabe recurso quando o requerimento for negado. Então, enquanto estiver em análise, não cabe recurso.
0: Muito bem, nós conversamos com Ana Cristina Silveira, presidente do INSS. Presidente, muito obrigada pela sua entrevista aqui à Voz do Brasil.
1: Eu agradeço, é um prazer estar aqui com vocês na EBC e na Voz do Brasil.
3: O câncer de mama é a principal causa de morte por câncer entre mulheres no Brasil e no mundo.
2: E para tratar os casos mais agressivos da doença, foi aprovado esta semana um novo tratamento que consiste na ampliação do uso de um medicamento já disponível no país.
4: Pacientes com câncer de mama poderão usar uma nova medicação para o tratamento da doença. A Agência Nacional de Vigilância Sanitária aprovou uma nova indicação terapêutica para o medicamento Enhertu, Trastuzumab deruxtecana, que já é registrado no Brasil para câncer de mama. A indicação é para o tratamento auxiliar de pacientes adultos com câncer de mama HER2 positivo, que apresentam doença invasiva residual mesmo após quimioterapia e cirurgia. O câncer de mama é o tipo de câncer mais diagnosticado no mundo e a principal causa de morte por câncer entre mulheres. Aqui no Brasil, entre 10% a 19% dos casos há a presença do HER2, o subtipo associado à maior agressividade e pior prognóstico. A nova indicação da Anvisa se baseou em estudo que demonstrou melhora clinicamente relevante na sobrevida livre de progressão. Os resultados mostraram redução de 53% no risco de recorrência invasiva ou morte com o uso do Enhertu. Daniele Popov para a Voz do Brasil.
3: E a Anvisa alerta que as canetas emagrecedoras de tisepatida, contrabandeadas do Paraguai e comercializadas ilegalmente no Brasil, não têm a mesma eficácia e segurança dos medicamentos registrados no país.
2: Segundo a agência, não há evidências de que esses produtos sejam equivalentes aos aprovados para uso no Brasil.
5: A Agência Nacional de Vigilância Sanitária informou que não há comprovação de que as canetas de tisepatida contrabandeadas sejam equivalentes aos medicamentos registrados no Brasil. Uma análise realizada pelo Centro de Informação e Assistência Toxicológica da Unicamp testou marcas vendidas ilegalmente em redes sociais no país. Segundo a Anvisa, os testes realizados identificaram apenas a presença do princípio ativo, além da concentração e da estrutura molecular da substância. A agência explica que para comprovar que dois medicamentos são equivalentes, é preciso fazer estudos específicos em centros credenciados. Esses testes avaliam, por exemplo, como o medicamento é absorvido pelo organismo, quanto da substância chega à corrente sanguínea e quanto tempo ela leva para ser eliminada. A agência também informou que as análises feitas pela Unicamp não verificaram aspectos como a absorção do medicamento, a presença de impurezas ou contaminantes, a esterilidade do produto e o cumprimento das boas práticas de fabricação. Por isso, segundo a Anvisa, não é possível concluir que as canetas tenham a mesma eficácia, segurança e qualidade dos medicamentos aprovados para uso no Brasil. Thaís de Araújo, para a Voz do Brasil.
3: O Ministério da Saúde e o IBGE realizam a terceira edição da Pesquisa Nacional de Saúde.
2: A coleta de dados vai até 30 de novembro.
3: A pesquisa reúne informações sobre as condições de saúde da população, fatores de risco, acesso aos serviços de saúde e determinantes sociais.
2: Nesta edição, aproximadamente 140 mil domicílios serão visitados. O questionário individual será aplicado a um morador com 15 anos ou mais.
3: Desta vez, a Pesquisa Nacional de Saúde vai contar com coleta de sangue e urina em uma amostra da população de 15 mil a 20 mil participantes com 35 anos ou mais.
2: Entre os exames previstos estão hemograma, hemoglobina glicada, creatinina, ácido úrico, sódio e potássio, além de sorologia para chikungunya e dosagem de chumbo e mercúrio.
3: Proprietários de imóveis rurais podem acessar por meio do aplicativo Meu Imóvel Rural documentos e informações sobre seus imóveis em um único ambiente digital.
2: A plataforma permite também o compartilhamento de dados com bancos e cooperativas, além de informar sobre condições climáticas.
6: Proprietários de imóveis rurais podem reunir em um único aplicativo documentos e informações que antes precisavam ser consultados em diferentes sistemas públicos. Disponível gratuitamente para celulares Android e iPhone, o acesso é feito com a conta GovBR. O coordenador-geral da Secretaria de Transformação do Estado do Ministério da Gestão e Inovação em Serviços Públicos, Carlos Guedes de Guedes, destaca as vantagens do serviço.
7: O agricultor hoje tem na palma da mão os seus documentos, os documentos da propriedade.
6: Além de consultar dados do Cadastro Ambiental Rural, do Sistema Nacional de Cadastro Rural, do Sistema de Gestão Fundiária e do Cadastro Nacional da Agricultura Familiar, o aplicativo permite emitir o certificado de cadastro de imóvel rural e compartilhar informações com cooperativas, instituições financeiras e assistência técnica, sem informar a senha da conta GovBR. Duas novas funcionalidades ampliam os serviços oferecidos pelo aplicativo. O Tô em Dia verifica possíveis pendências que podem dificultar o acesso ao crédito rural e orienta como regularizar a situação. Já o Produção Certa reúne informações que ajudam o produtor no planejamento da produção, como detalha o coordenador Carlos Guedes de Guedes.
7: Se ele planta milho, o zoneamento climático vai dizer para o agricultor qual é a melhor época de plantar milho e que ali ele vai poder pegar o crédito rural oficial, ali ele vai poder pegar o seguro rural, porque ele está plantando na hora certa. Da mesma maneira, se ele planta, né, milho, ele quer saber o custo de produção do milho, ele vai ter a informação a partir dessa parceria com a Conab, onde está o custo de produção e o preço do milho nos principais centros produtores e consumidores do país. E se ele quiser saber a previsão do tempo, ele consegue também ver essa informação a partir do Zoom no município da localização da propriedade.
6: O aplicativo Meu Imóvel Rural atende tanto os agricultores familiares quanto médios e grandes produtores rurais. Reportagem Caroline Blaut.
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3: filmes e festivais de cinema nacionais podem se inscrever para receber apoio do Banco Nacional de Desenvolvimento Econômico e Social, o BNDES.
2: Serão destinados recursos a 5 filmes de longas metragens e a 3 festivais de cinema nacionais.
3: Saiba como participar na reportagem de André de Barros Lima.
9: O banco vai patrocinar 15 filmes de longas metragens divididos em 5 categorias: ficção grande público, ficção destaque de crítica, documentário, animação e selecionado em festival internacional. O edital também vai apoiar 3 festivais de cinema nacionais e vai contar com reserva de vagas pelo critério de indução regional para participantes da cadeia produtiva do audiovisual das regiões Norte, Nordeste e Centro-Oeste. As inscrições para o edital de cinema do BNDES estão abertas até o dia 13 de agosto. Você pode obter mais informações sobre o edital no site bndes.gov.br. Reportagem André de Barros Lima.
2: Audiovisual nacional na palma da mão.
3: A plataforma Tela Brasil, que reúne filmes, documentários e animações brasileiras, agora está disponível na loja de aplicativos do sistema Android.
2: O catálogo reúne 555 obras, incluindo longas, curtas e produções premiadas internacionalmente.
10: Já está disponível para Android e iOS o aplicativo do Tela Brasil. Agora é possível assistir a produções nacionais de filmes na palma da mão. O Tela Brasil é a primeira plataforma pública de streaming do audiovisual nacional. No aplicativo estão reunidas de forma gratuita mais de 500 obras brasileiras entre 1910 e 2025. O acesso é feito apenas com login na plataforma gov.br. O aplicativo oferece praticamente os mesmos recursos da versão para navegador, como busca por títulos, navegação por categorias, criação de listas, histórico de exibição e reprodução automática. A plataforma também possui recursos de acessibilidade na maior parte do catálogo dos filmes, como legendas descritivas, audiodescrição e tradução em libras. O acervo reúne obras audiovisuais brasileiras, abrangendo diferentes gêneros, como ficção, documentário, animação e experimental. São produções em longa, média e curta metragem. Há ainda uma seleção especial com produções e coproduções brasileiras que marcaram presença no Oscar desde 1960. Para assistir, basta acessar o site telabrasil.cultura.gov.br ou buscar o Tela Brasil na loja de aplicativos do seu celular. Reportagem Edinaldo Júnior.
3: O Ministério da Cultura, em parceria com o CNPq e o Ministério do Trabalho e Emprego, lançou uma chamada pública para implantação de incubadoras da economia criativa.
2: A medida atende a quem trabalha com expressões artísticas e entidades culturais.
3: Pesquisadores e instituições de todo o país já podem enviar projetos científicos e tecnológicos que ofereçam suporte técnico e de formação a trabalhadores, coletivos e empreendimentos culturais.
2: As propostas devem ser enviadas até o dia 10 de agosto. O resultado será divulgado no dia 30 de outubro.
3: O edital completo com as regras de participação já está disponível na página do Ministério da Cultura, em gov.br/cultura.
2: E essas foram as notícias do Governo do Brasil.
3: Uma realização da Secretaria de Comunicação Social da Presidência da República.
2: Com produção da empresa Brasil de Comunicação.
3: Fique agora com as notícias do Poder Judiciário e do Congresso Nacional. Uma boa noite.
2: Boa noite para você e até amanhã.
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13: STF valida lei da Bahia contra desinformação sobre epidemias e pandemias.
14: Justiça Eleitoral inicia convocação de mesários nesta terça-feira.
13: STJ afasta possibilidade de reconhecimento de papiloscopistas da Polícia Federal como peritos oficiais.
14: Boa noite, eu sou Marcela Luiza.
13: Eu sou Walter Lima.
14: O Supremo Tribunal Federal decidiu que é constitucional a lei da Bahia que estabelece multa para a divulgação de informações falsas sobre epidemias e pandemias.
15: A decisão foi tomada por maioria de votos em sessão do plenário virtual. Judite Aragão.
16: A lei baiana prevê multa de 5 mil a 20 mil reais para quem divulgar informações falsas por meios impressos, televisão, rádio ou plataformas eletrônicas, sem citar a fonte primária. A norma também alcança quem produz ou dissemina esse conteúdo de forma dolosa e quem utiliza mecanismos automáticos para ampliar a circulação das informações falsas. A ação foi proposta pelo Partido Liberal, que alegava invasão da competência da União para legislar sobre telecomunicações e radiodifusão, além de violação à liberdade de manifestação do pensamento e à liberdade de imprensa. Mas prevaleceu o voto do ministro Alexandre de Moraes. Para a maioria, a lei trata principalmente da proteção da saúde pública. Temem que estados também podem legislar. Segundo o ministro, a referência aos meios de comunicação é apenas acessória e não transforma a norma em legislação sobre telecomunicações.
14: Justiça Eleitoral inicia convocação de mesários.
15: Eles vão atuar nas eleições deste ano. Fábio Ruas.
17: As juízas e os juízes eleitorais têm até 28 de agosto para publicar edital com a nomeação das mesárias e mesários que vão atuar no primeiro e em um eventual segundo turno das eleições 2026. A carta de convocação vai informar a função a ser desempenhada, além de data e local da eleição e do treinamento. Em caso de impedimento legal, a pessoa tem até 5 dias para recusar. As mesárias e mesários têm direito a 2 dias de folga para cada dia trabalhado. Auxílio alimentação de R$ 65,00 por turno. Tem preferência em caso de empate em concursos públicos que tem essa previsão no edital e pode contar como atividade extracurricular em universidades conveniadas.
14: STJ afasta a possibilidade de reconhecimento dos papiloscopistas da Polícia Federal como peritos oficiais.
15: Esse reconhecimento poderia levar a um movimento de equiparação salarial. Fátima Uchoa.
18: O papiloscopista tem a função de identificar pessoas, por exemplo, por meio das impressões digitais. A decisão da segunda turma do STJ reformou o acórdão do TRF1, que havia mantido a sentença favorável à ação civil pública do Ministério Público Federal para invalidar atos administrativos da Corregedoria Geral da Polícia Federal que proibiam o reconhecimento dos papiloscopistas como peritos. Para o ministro relator Teodoro Silva Santos, os papiloscopistas policiais federais não estão incluídos no rol de peritos oficiais de natureza criminal previsto em lei, que menciona apenas peritos criminais, médicos legistas e odontolegistas.
14: Brasil bate recorde histórico na contratação de jovens aprendizes, segundo o Ministério do Trabalho e Emprego.
15: E o Judiciário Trabalhista contribui com essa conquista, fortalecendo o acesso ao mercado de trabalho. Rossini Gomes.
19: O Brasil registrou 726 mil jovens aprendizes contratados entre janeiro e abril deste ano. Para a Justiça, esse balanço é reflexo das iniciativas de combate ao trabalho infantil. Por isso, atualmente, mais de 10 tribunais regionais do trabalho desenvolvem ações para incluir quem tem entre 14 e 24 anos no mercado formal, por meio do programa Jovem Aprendiz. Dentre os direitos trabalhistas e previdenciários estão carteira de trabalho assinada, 13º salário, vale transporte e férias no mesmo período da escola ou da faculdade. A Justiça do Trabalho quer garantir acesso seguro ao emprego com formação educacional.
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14: Uma boa noite.
15: E até amanhã.
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1: Eu sou Paula Groba.
2: E eu sou Humberto Pinheiro.
1: E estes são os destaques de hoje do Jornal do Senado, que começa agora.
2: Senado aprova e segue para sanção aumento de penas para crimes sexuais contra crianças em ambiente virtual.
1: Partidos podem ser incluídos em fiscalização contra lavagem de dinheiro.
2: Avança no Senado, criação do Programa Nacional Metano Zero.
1: Boa noite.
2: Boa noite.
1: O avanço da inteligência artificial trouxe novas possibilidades, mas também abriu espaço para crimes cada vez mais sofisticados.
2: Para enfrentar essa realidade e reforçar a proteção de crianças e adolescentes, o Senado aprovou um projeto que aumenta as penas para diversos crimes sexuais, inclusive quando a tecnologia é usada para produzir ou manipular imagens e outros conteúdos de exploração sexual infantil. O texto segue agora para sanção presidencial. Repórter Pedro Pincer.
3: Nos casos de produção, reprodução, direção, fotografia, filmagem ou registro de conteúdo de violência sexual contra criança ou adolescente, assim como a sua venda ou exposição, a pena atual é de 4 a 8 anos de reclusão e multa. O projeto eleva essa punição para 4 a 10 anos de reclusão e multa. O texto ainda aumenta a pena em um terço se a venda ou a exposição ocorrer por meio da internet, das redes sociais ou de outras tecnologias da informação e comunicação. O relator, senador Fabiano Contarato, do PT do Espírito Santo, informou que entre janeiro e julho de 2025 foram registradas 49.336 denúncias anônimas de abuso e exploração sexual infantil.
4: Nesse cenário, temos que o incremento de penas, sua inserção no rol de crimes hediondos e a ampliação de condutas delitivas promovidas pelo projeto são medidas adequadas e necessárias.
3: O texto também aumenta a punição para quem oferece, troca, disponibiliza, transmite, distribui, publica ou divulga material de violência sexual contra criança ou adolescente. Hoje, a pena prevista para esses atos é de 3 a 6 anos de reclusão e multa. O texto proposto permite aumentar a pena para 4 a 10 anos de reclusão e multa.
1: O senador Plínio Valério, do PSDB do Amazonas, cobrou a votação que amplia a autonomia do Banco Central e inclui o PIX na Constituição. A proposta foi aprovada pela Comissão de Constituição e Justiça em junho. E o senador, que foi relator, lembrou que já expirou o prazo solicitado pelo governo para analisar o texto antes da votação em plenário.
2: Para Plínio Valério, além de fortalecer a autonomia financeira e orçamentária do Banco Central, a PEC garantirá que o PIX permaneça sob responsabilidade exclusiva da instituição, vedando sua terceirização e garantindo a gratuidade para pessoas físicas.
5: Está no nosso relatório. O PIX é do Banco Central. O Banco Central não pode terceirizar e não pode cobrar jamais, taxar jamais pessoas físicas. Garantia maior do que essa não há.
1: E segue para a Câmara dos Deputados um projeto de lei que facilita a importação de bens destinados à pesquisa científica e tecnológica. A proposta busca desburocratizar o processo de importação de insumos por pesquisadores e instituições credenciadas, além de ampliar os mecanismos de isenção tributária.
2: O texto também determina que o CNPq envie periodicamente dados sobre as importações à Receita Federal e à Secretaria de Comércio Exterior para fins de fiscalização e estatística. Além disso, permite que pesquisadores entrem no país com bens científicos como bagagem acompanhada, desde que credenciados. Para o relator, senador Isalci Lucas, do PL do Distrito Federal, o objetivo é dar mais transparência e agilidade ao processo de importação, sem criar exigências desnecessárias ou contrariar outras leis.
1: A Comissão de Segurança Pública aprovou o projeto de lei que inclui os partidos políticos e suas fundações no rol de entidades sujeitas aos mecanismos de controle e fiscalização de lavagem de dinheiro.
2: A proposta quer aumentar a transparência e evitar que recursos de origem criminosa financiem a atividade política no país. Repórter Bruno Lourenço.
6: Os partidos políticos e suas fundações podem passar a ser fiscalizados pelas regras de combate à lavagem de dinheiro. A Comissão de Segurança Pública aprovou a proposta proposta que obriga as legendas registradas no Tribunal Superior Eleitoral a prestar informações sobre movimentações financeiras aos órgãos de controle. A relatora, senadora Ivete da Silveira, do MDB de Santa Catarina, defendeu o endurecimento das regras para garantir a integridade do processo democrático.
7: A experiência recente de investigações de grande repercussão nacional evidenciou que estruturas partidárias podem se tornar canais de circulação e ocultação de valores de origem criminosa, com reflexos diretos sobre a lisura das campanhas e a igualdade de condições entre competidores.
6: O texto dá aos partidos políticos as mesmas obrigações de rastreabilidade financeira já aplicadas a bancos, corretoras e joalherias, entre outras. O projeto baseou-se em propostas da campanha Unidos contra a Corrupção.
1: Muito mais potente que o gás carbônico na retenção de calor na atmosfera, o gás metano é um dos principais responsáveis pelo aquecimento global. Grande parte dessas emissões vem da decomposição de resíduos orgânicos em lixões e aterros, além da agropecuária e de atividades industriais.
2: Para reduzir esse impacto ambiental e transformar parte desses resíduos em energia renovável, a Comissão de Assuntos Econômicos do Senado aprovou a criação do Programa Nacional de Metano Zero. A proposta também incentiva a coleta seletiva e o reaproveitamento de materiais recicláveis e orgânicos. Repórter Márcio Maturana.
8: Para reduzir as emissões de metano, incentivar a coleta seletiva e estimular o reaproveitamento de resíduos recicláveis e orgânicos, a Comissão de Assuntos Econômicos aprovou a criação do Programa Nacional do Metano Zero. O gás é um dos principais responsáveis pelo aquecimento global. A proposta do Metano Zero pretende também estimular tecnologias capazes de transformar resíduos agropecuários, industriais e urbanos em energia renovável. O autor do projeto é o senador Fernando Dueire, do PSD de Pernambuco.
9: Esse projeto, senhor presidente, cria um ambiente de segurança jurídica, de previsibilidade para investimentos. Estimula tecnologias como a biodigestão, a anaeróbica e a recuperação energética de resíduos. Fortalece a participação das cooperativas, mecanismos transparentes de certificação, governança e comercialização de créditos ambientais.
8: O texto segue para a Comissão de Meio Ambiente com emendas do relator, o senador Eduardo Braga, do MDB do Amazonas. Uma delas dá caráter voluntário à certificação de origem metano zero para empreendimentos que comprovarem redução de emissões de gases do efeito estufa.
1: E o Brasil vai ganhar uma Universidade Federal do Esporte. Após a aprovação do Senado, foi sancionada a lei que cria a universidade. A instituição terá sede em Brasília.
2: A universidade vai atuar no ensino, na pesquisa, na extensão e na inovação em ciência do esporte. Repórter Henrique Nascimento.
10: A proposta também prevê a formação de profissionais para áreas como treinamento de atletas, gestão esportiva, políticas públicas, saúde, educação e paradesporto. Para o atleta paralímpico Leomon Moreno, a criação da universidade pode abrir novas oportunidades para quem vê no esporte um caminho de formação e transformação social.
11: Eu fico muito feliz de ter saído de Ceilândia, aqui em Brasília, ter ganhado a vida através do esporte, que eu e todos os outros atletas teremos a oportunidade de poder nos capacitar, nos graduar e contribuir também para que o nosso país seja o país do esporte. Quando a gente alinha o esporte, a educação, transformando em cultura dentro do país, a gente constrói ótimos cidadãos, olhando principalmente para a pessoa em si e não para um detalhe.
10: A proposta foi aprovada pelo Senado em junho, com voto favorável da senadora Leila Barros, do PDT do Distrito Federal. Ela defendeu a formação esportiva como instrumento de cidadania.
12: O esporte, ele é mais do que formar atletas. Nós temos aqui uma nata de grandes atletas e para-atletas que representam com muito amor a nossa pátria. Mas, para além disso, a promoção da cidadania. Nós sabemos o que o esporte fez nas nossas vidas, o quanto o esporte é um braço na saúde, na segurança pública, na educação. Um dos maiores legados que eu trago para a política é o seguinte: na política, infelizmente, a gente não ama todos, como na vida a gente não ama todos. Mas eu aprendi no esporte que o meu era o coletivo. A gente tem que se respeitar.
10: Segundo o Ministério da Educação, a previsão é que a universidade comece as aulas em 2027.
2: Com edição de Paula Groba e trabalhos técnicos de Eliseu Caires. O Jornal do Senado fica por aqui. Acompanhe agora as notícias da Câmara dos Deputados. Boa noite.
1: Boa noite e até amanhã.
13: Jornal Câmara dos Deputados. Câmara aprova a criação de Programa Nacional de Combate ao Câncer.
14: Comissão rejeita substituição do dinheiro em espécie por moeda digital.
13: Deputados garantem ressarcimento de violência doméstica pelo agressor.
14: Boa noite. Já está no Senado o projeto aprovado pelas comissões da Câmara que determina o ressarcimento pelo agressor de despesas provocadas por violência doméstica. A repórter Maria Neves tem os detalhes sobre a questão.
15: A Comissão de Constituição e Justiça da Câmara dos Deputados aprovou o projeto que obriga companheiro agressor a ressarcir sozinho os danos causados à mulher vítima de violência doméstica, com a sua parte da divisão dos bens. O objetivo da medida é preservar o patrimônio da mulher. De acordo com o autor da proposta, deputado Jonas Donizete, do PSB de São Paulo, há casos em que agressores condenados pela justiça propõem pagar o ressarcimento dos danos causados à mulher com o patrimônio comum do casal.
16: A aprovação desse projeto é muito importante porque a mulher vítima de violência já é um sofrimento muito grande, sofrimento físico, sofrimento psicológico, e teve uma causa na justiça que a pessoa entrou porque estava tirando o próprio patrimônio dela para fazer aí a reparação da violência. Então esse nosso projeto ele deixa claro que toda reparação que tiver financeira vem do patrimônio do agressor, da pessoa que praticou o ato de agressão, porque é um absurdo a vítima pagar para ela mesma.
15: Atualmente, o Código Civil já determina que nos casamentos com regime de comunhão parcial de bens, as obrigações provenientes de atos ilícitos não podem entrar na reparação. Isso significa que o agressor deve pagar sozinho pelos prejuízos causados. A Lei Maria da Penha também já estabelece que o ressarcimento de mulher vítima de violência não poderá trazer prejuízo ao seu patrimônio ou de seus dependentes. Ainda assim, especialistas afirmam ser necessário deixar mais explícito que a vítima não pode contribuir para reparar os prejuízos causados por parceiros violentos. De acordo com Jonas Donizete, a ideia do projeto foi proposta pelo Centro de Estudos Judiciários do Conselho da Justiça Federal. Da Rádio Câmara de Brasília, Maria Neves.
13: Ayrton Faleiro, do PT do Pará, cobra a aprovação urgente do projeto de lei que combate a misoginia. Ele argumenta que o Congresso precisa se sintonizar com o sentimento das ruas e com as demandas urgentes da sociedade antes do encerramento do semestre legislativo.
14: Para ilustrar a necessidade inadiável da aprovação da lei, Ayrton Faleiro cita o caso de uma mulher estrangulada pelo marido, encontrada morta com um filho de um ano mamando em seu peito. O congressista pede à Câmara que supere visões conservadoras e aprove a lei contra a misoginia.
13: Justiça. Adriana Ventura, do Novo de São Paulo, denuncia a suposta parcialidade de órgãos de controle que estariam paralisando investigações criminais envolvendo familiares de autoridades do Poder Executivo para evitar impactos no processo eleitoral.
14: Segundo Adriana Ventura, existe um aparelhamento generalizado envolvendo a Procuradoria da República e as cúpulas dos três poderes, resultando no arquivamento de denúncias. Ela cobra a instalação de comissões parlamentares para investigar a situação e colocar um fim à impunidade.
13: Márcio Gerri, do PC do B, contesta a contratação de uma operação de crédito de R$1,3 bilhão entre o governo do Maranhão e o Banco do Brasil. Ele aponta que a liberação dos recursos em ano eleitoral exige transparência sobre a finalidade e o impacto da nova dívida.
14: Márcio Gerri cita a decisão judicial que chegou a suspender o empréstimo, depois liberado pelo Tribunal de Justiça do Maranhão, sem análise de mérito da ação. O parlamentar pede que o Banco do Brasil não compactue com a transação, a fim de preservar preservar o equilíbrio do jogo democrático no Estado.
13: O Tony de Paula, do PSD, critica a atuação de uma promotora do Ministério Público do Rio de Janeiro durante um evento da Associação dos Conselheiros Tutelares do Estado. Ele acredita que a representante do MP desrespeitou a organização ao contestar uma apresentação musical que fazia referência a Deus.
14: O Tony de Paula argumenta que houve intolerância contra as manifestações religiosas. O parlamentar também presta apoio à direção da entidade organizadora e critica a relação entre o Ministério Público e os conselhos tutelares.
17: Segurança Pública.
13: Coronel Crisóstomo, do PR de Rondônia, comemora a criação de uma comissão especial para analisar a proposta que reduz a maioridade penal para 16 anos em casos de crimes graves e hediondos. Na avaliação do legislador, a proposta atende o anseio de 80% da população brasileira.
14: Coronel Crisóstomo defende a redução da maioridade penal por acreditar que a medida vai interromper o aliciamento de menores por facções criminosas. O deputado lembra que, para infrações mais leves, continua valendo o Estatuto da Criança e do Adolescente.
17: Saúde.
13: Os deputados aprovaram a criação de um programa para combate ao câncer. A repórter Paula Bittar acompanhou a votação.
18: A Comissão de Constituição e Justiça da Câmara aprovou uma proposta que prevê a criação do Programa Nacional de Combate ao Câncer e de Assistência a Portadores. A medida busca ampliar a prevenção, o diagnóstico e o tratamento da doença no país. O programa será executado pelo Ministério da Saúde. Entre as prioridades estão realizar campanhas educativas, fazer exames para detecção precoce da doença e ampliar a oferta de tratamento de alta complexidade em todas as regiões do país, com o objetivo de reduzir as desigualdades no acesso aos serviços de saúde. O texto também prevê apoio do poder público à pesquisa científica e à inovação tecnológica voltadas à prevenção, ao controle e ao tratamento do câncer. O relator do projeto, o deputado Átila Lira, do PP do Piauí, considerou a medida conveniente e oportuna.
19: Recursos nós temos leis orçamentárias pela obrigatoriedade com gasto de saúde, e com um programa como esse, eu não tenho dúvida que nós vamos ter mais recursos tendo destinado para a gente combater o tratamento e também a prevenção e dar mais estrutura aos nossos hospitais e também às nossas pesquisas, para que a gente possa ter mais vacinas, mais drogas e mais estruturas, máquinas e inovações na área do combate ao câncer.
18: A proposta que cria o Programa Nacional de Combate ao Câncer e de Assistência a Portadores já pode seguir direto para o Senado, a menos que haja recurso para votação antes pelo plenário da Câmara. Na Rádio Câmara, de Brasília, Paula Bittar.
17: Comissões.
14: Ismael, do PL de Santa Catarina, pede a criação de uma comissão especial para debater projetos em defesa das comunidades terapêuticas. Ele argumenta que o tema merece mais atenção por envolver entidades que acolhem milhares de jovens em tratamento contra a dependência química.
13: Ismael sustenta que a comissão deve aprimorar a legislação, regulamentar o funcionamento e garantir padrões de qualidade, fiscalização e financiamento das comunidades terapêuticas. Ele também defende a expansão das parcerias com sistemas públicos de saúde e de assistência social.
14: Osmar Terra, do PL do Rio Grande do Sul, condena a autorização de plantio e uso de maconha para fins medicinais no Brasil. Segundo o parlamentar, as autoridades responsáveis pela decisão usurparam a competência do Congresso para legislar em nome do povo sobre o tema.
13: Segundo Osmar Terra, a substância agrava surtos e está associada, em sua avaliação, à maioria das interdições de jovens no país, além de contribuir para o aumento de acidentes fatais no trânsito gaúcho. Ele pede ao Congresso que anule as decisões da Justiça e de órgãos reguladores sobre o tema.
17: Direitos Humanos.
14: Luiz Lima, do Novo do Rio de Janeiro, alerta para o crescimento de mais de 90% no número de moradores de rua no Brasil desde 2022, segundo dados do Cadastro Único. O deputado responsabiliza o governo federal, afirmando que a situação reflete a queda no poder de compra da população.
13: Luiz Lima questiona as explicações apresentadas pelo Ministério do Desenvolvimento e Assistência Social, Família e Combate à Fome, que aponta o desemprego entre as causas do problema, enquanto o próprio Executivo Federal afirma que a taxa de de desocupação caiu.
14: Ranieri Paulino, do Republicanos da Paraíba, pede a sanção do projeto que cria a Semana Nacional da Ética e da Cidadania. Segundo o deputado, que é autor da proposta, a iniciativa busca estimular a reflexão sobre respeito e tolerância em contraposição aos discursos de ódio.
13: Ranieri Paulino afirma que o projeto aprovado pelo Congresso incentiva o diálogo em escolas, universidades e órgãos públicos na primeira semana de todo o mês de maio. Ele acredita que as pautas humanitárias estão acima das diferenças partidárias e devem unir o país em torno de propostas positivas.
14: Patrus Ananias, do PT de Minas Gerais, anuncia o relançamento da Frente Parlamentar em Defesa da Soberania Nacional, orientada pelo fortalecimento do Estado Democrático, pela participação social e pela implementação de políticas públicas de inclusão.
13: Coordenador do Grupo Parlamentar, Patrus Ananias defende que um país forte precisa de investimentos na educação e no SUS, com tributação justa e resistência a pressões políticas externas. O legislador defende ainda a União Nacional para proteger as riquezas nacionais e a dignidade dos brasileiros.
17: Consumidor.
14: Comissão rejeita a possibilidade de extinção de dinheiro em espécie. A repórter Silvia Munhato explica a questão.
20: A Comissão de Desenvolvimento Econômico da Câmara dos Deputados aprovou o projeto de lei que proíbe a extinção do papel moeda e a substituição dele por moeda digital. Foi rejeitada a proposta que buscava a extinção gradual. A relatora, a deputada Bia Kicis, do PL do Distrito Federal, diz que é importante manter o papel moeda.
21: O papel moeda ainda desempenha função relevante para milhões de brasileiros, especialmente para populações vulneráveis, para cidadãos com limitado acesso a serviços financeiros digitais e para aqueles que habitam em localidades com insuficiente estrutura tecnológica. Ademais, o dinheiro em espécie constitui importante instrumento de liberdade econômica, inclusão financeira e segurança operacional, funcionando como alternativa em situações de falhas tecnológicas, indisponibilidade de sistemas eletrônicos ou interrupções de serviços.
20: A relatora, no entanto, suprimiu o trecho que limitava o acesso do Banco Central aos dados de transações e contas particulares. Outra emenda excluiu a exigência de aprovação do Congresso Nacional, por maioria absoluta, de proposta para extinguir o papel moeda. A proposta que não permite a extinção do dinheiro em espécie ainda será analisada pelas comissões de Finanças e Tributação e de Constituição e Justiça e de Cidadania. Da Rádio Câmara de Brasília, Silvia Munhato.
17: Meio Ambiente.
13: Milton Tato, do PT de São Paulo, coordenador da Frente Ambientalista, critica o esvaziamento do mês do meio ambiente e repudia o retrocesso na pauta ecológica e a aprovação de projetos que enfraquecem a fiscalização, a preservação e o combate ao desmatamento.
14: Milton Tato condena a Câmara por ignorar as 35 propostas de conservação sugeridas pela Frente e pela sociedade civil e por esvaziar o debate sobre o desenvolvimento sustentável, ameaçando a biodiversidade e distanciando o Brasil das metas globais de enfrentamento da crise climática.
17: Relações Exteriores.
13: Tadeu Venere, do PT do Paraná, critica a atuação de parlamentares brasileiros nos Estados Unidos, acusando integrantes da oposição de agir contra os interesses nacionais ao discutir tarifas comerciais. Para o deputado, a postura favorece interesses estrangeiros e prejudica o Brasil.
14: Tadeu Venere acrescenta ainda que integrantes da oposição colocam interesses políticos acima dos interesses nacionais. Na visão do deputado, esse tipo de conduta enfraquece a direita e pode ter consequências políticas e jurídicas.
17: Trabalho.
13: Átila Lins, do PSD do Amazonas, apresentou projeto que cria regras para o auxílio fardamento de policiais militares, bombeiros militares e guardas municipais. O congressista esclarece que a proposta uniformiza e critérios de concessão anual do benefício para evitar disputas judiciais nas corporações.
14: Átila Lins pontua que o texto preserva a autonomia de estados, do Distrito Federal e de municípios na regulamentação das despesas. Ele acrescenta que a proposta prevê pagamento em caso de promoção quando a mudança de função exige novos padrões, insígnias ou peças do uniforme.
17: Transportes.
13: Pompeu de Matos, do PDT do Rio Grande do Sul, defende dois projetos voltados à proteção dos ciclistas. As propostas, segundo ele, preveem a criação de espaços seguros para bicicletas nas rodovias e o planejamento de vias que garantam mais segurança para quem pedala.
14: Pompeu de Matos também propõe aumentar as penas para motoristas que atropelarem ciclistas após dirigir embriagados, participar de rachas, trafegar em alta velocidade ou fugir sem prestar socorro. Ele explica que as medidas buscam reduzir acidentes e preservar vidas.
13: Merlong Solano, do PT, comemora o início das operações de exportação em grande escala pelo porto de Luiz Correia, no litoral do Piauí. Segundo o deputado, o funcionamento do terminal encerra uma longa espera e amplia a capacidade logística do estado para o escoamento da produção.
14: Merlong Solano acredita que o porto deve reduzir os custos de exportação, além de impulsionar a geração de empregos no Piauí. O parlamentar também destaca a participação do governo estadual e da iniciativa privada na viabilização do empreendimento.
17: Economia.
13: Comissão da Câmara aprova a inclusão da Confederação Nacional do Transporte no Conselho Deliberativo do SEBRAE Nacional. Mais informações com Sofia Peçanha.
0: A Comissão de Indústria, Comércio e Serviços aprovou o projeto que inclui a Confederação Nacional do Transporte no Conselho Deliberativo do SEBRAE Nacional. Atualmente, o Conselho conta com representantes da Confederação Nacional da Agricultura, da Confederação Nacional do Comércio e da Confederação Nacional da Indústria. A medida busca incluir o setor de transportes, que, segundo o deputado Gilmar Tato, do PT de São Paulo, autor do projeto, é um elo vital entre as diversas atividades econômicas, facilitando o escoamento da produção agrícola e industrial, além de viabilizar o comércio e serviços. Apenas em março de 2025, o setor de transporte rodoviário de carga atingiu mais de 20 mil novos CNPJs cadastrados como microempreendedores individuais, sendo o setor com o maior número de pequenos negócios criados de acordo com o levantamento realizado pelo SEBRAE, como ressalta o deputado Guilherme Uchoa, relator na comissão.
4: Além disso, a expressiva participação das microempresas nesse setor reforça a necessidade de inclusão da sua representação no Conselho.
0: O projeto busca reconhecer a importância estratégica do setor de transportes, ampliar a pluralidade de vozes no colegiado e permitir que as demandas específicas do setor sejam devidamente debatidas no âmbito da entidade. O Serviço Brasileiro de Apoio às Micro e Pequenas Empresas, mais conhecido como SEBRAE, é uma entidade privada que promove a competitividade e o desenvolvimento sustentável dos empreendimentos de micro e pequenas empresas. Agora, o projeto que inclui e a Confederação Nacional do Transporte no Conselho Deliberativo do SEBRAE Nacional será analisado pela Comissão de Constituição e Justiça. Da Rádio Câmara de Brasília, Sofia Peçanha.
17: Desenvolvimento Regional.
14: Juliana Cardoso, do PT de São Paulo, condena a prestação dos serviços da Sabesp e denuncia que moradores enfrentam falta de água, ausência de coleta de esgoto e cobranças indevidas. Segundo ela, há comunidades que recebem tarifas de esgoto, mesmo sem contar com rede de coleta.
13: Juliana Cardoso cobra explicações da Sabesp, a revisão das cobranças e mais fiscalização dos serviços. A deputada também pede a ampliação do acesso ao saneamento básico, afirmando que vai continuar acompanhando a situação no estado de São Paulo.
14: Ao prestar contas de seu mandato, Ricardo Maia, do MDB da Bahia, declara que viabilizou a inauguração de uma unidade de pronto atendimento em Ribeira de Pombal e a entrega de veículos para o município de Tucano.
13: Ricardo Maia também ressalta que participou de obras de pavimentação, reformas de escolas e unidades básicas de saúde nos municípios de Heliópolis e Fátima. Ele afirma que os investimentos vão ampliar a infraestrutura e melhorar o atendimento público na região.
14: Ao fazer um balanço das entregas do governo federal em Salvador, Lídice da Mata, do PSB da Bahia, destaca avanços nas áreas de mobilidade e cultura. Entre as ações, a deputada cita o início da operação assistida do VLT e a reinauguração do Teatro Castro Alves.
13: De acordo com Lídice da Mata, os investimentos em infraestrutura e transporte público contribuem para a revitalização urbana da capital baiana. A parlamentar menciona ainda a implantação de uma pista de skate de padrão internacional no subúrbio ferroviário de Salvador.
17: Agricultura.
14: Daniel Almeida, do PCdoB, registra o primeiro festival gastronômico do Aipim, em Entre Rios, na Bahia. Ele acredita que o evento fortalece a agricultura familiar, valoriza as comunidades quilombolas e incentiva a produção derivada da mandioca.
13: Daniel Almeida também celebra a edição de número 73 da Festa dos Vaqueiros do município de Curaçá. Na opinião do deputado, a tradição, além de movimentar a economia local, contribui para preservar a cultura nordestina.
14: Daniel Trzeciak, do PSDB, comemora a reabertura, depois de 16 anos de espera, do Teatro 7 de Abril, em Pelotas, no Rio Grande do Sul. O congressista lembra que o espaço, de 192 anos, é o quarto mais antigo do Brasil e foi tombado pelo Instituto do Patrimônio Histórico e Artístico Nacional.
13: Daniel Trzeciak critica a demora na entrega do Teatro 7 de Abril à população, mas afirma que a casa será fundamental para fomentar a cultura local, valorizar o passado e impulsionar novos investimentos em Pelotas, sua terra natal, que completa 214 anos neste 7 de julho e em todo o estado.
14: Termina agora o Jornal Câmara dos Deputados, produzido pela Rádio Câmara, com trabalhos técnicos de Everson Urani e apresentação de José Carlos Andrade e Márcio Aquilissardi. Uma boa noite para você.
13: Ótima noite para você. A Voz do Brasil volta amanhã.
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Luan Santana e Léo Foguete. Luan City Festival São Paulo.

0: Obrigado, gente. Um beijo no coração de vocês. Obrigado por terem vindo.
1: Muito obrigado.
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0: lindo demais.
1: Muito obrigado.
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1: Bora. Nossa Senhora.

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4: Amigo ouvinte, fique em paz onde estiver. 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

0: inicia a partir de agora a sua programação diária. 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
2: 4:18.
3: Deus, nosso Pai, que sois todo poder e bondade, dai força àquele que passa pela aprovação, dai luz àquele que procura a verdade, pondo no coração do homem a compaixão e a caridade. Dai ao viajor a estrela guia, ao aflito a consolação, ao doente o repouso, ao culpado o arrependimento, ao espírito a verdade, à criança o guia, ao órfão o pai. Que vossa bondade se estenda sobre tudo aquilo que criastes. Piedade, Senhor, para aqueles que vos não conhecem. Esperança para aqueles que sofrem. Que vossa bondade permita aos Espíritos Consoladores derramarem por toda a parte a paz, esperança e a fé. Deus, um raio, uma faísca do vosso amor pode abrasar a terra. Deixai-nos beber das fontes desta bondade fecunda e infinita, e todas as lágrimas se secarão, todas as dores se acalmarão. Um só coração, um só pensamento subirá até vós, como um grito de reconhecimento e de amor. Como Moisés sobre a montanha, nós vos esperamos, com os braços abertos. Ó bondade, ó beleza, ó perfeição, e queremos de alguma sorte merecer a vossa misericórdia. Deus, dai-nos a força de ajudar o progresso, a fim de subirmos até vós. Dai-nos a caridade pura, dai-nos a fé e a razão. Dai-nos a simplicidade que fará de nossas almas o espelho onde se deve refletir a vossa imagem. Assim seja.

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Bom dia, Luciano.

0: Oi, bom dia! Bom dia, Dourados! Bom dia, Mato Grosso do Sul! Bom dia, Brasil! Chegando aqui na sua rádio Boa Nova 87,9 FM, a mais feliz da cidade. Mais uma edição da Alvorada Sertaneja. Comigo, Luciano Dias, e com você aí do outro lado, hein? Primeiramente agradecendo, louvando, bendizendo o santo nome do Senhor nosso Deus. Obrigado, Pai amado, por nos conceder a graça de mais este dia. Que chegue em cada coração, em cada lar, em cada família, o amor, a paz, a fé e a esperança. Obrigado, Senhor! Bom dia para você de todos os bairros, vilas, centro da nossa grande Dourados. Você que nos acompanha pelo aplicativo, aí no sítio, na chácara, nas fazendas e outras cidades, estado, país, aquele super bom dia especial. Deus abençoe a todos.
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0: de... quarta-feira, rapaz. Quarta-feira, 8 de julho de 2026. Temperatura 9 graus, sensação de 3, né? Friozinho, chato, mas tem que passar por ele, né? Fazer o quê? Ai, bom dia pra você que tá tomando aquele chimarrão, esquentando o peito, tomando seu cafezinho, tomando seu chazinho, né, Ademir Grande? Você tá em Campo Grande, né? Tá solito, acompanhando pelo aplicativo da Boa Nova. Moeu o cafezinho, fez o cafezinho, é. Ademir está em Campo Grande, acompanhando pelo aplicativo. Aquele abraço, Ademir, a Dava está aqui em Dourados, né? É, saudade, ô, saudade maldita. Abraço, meu amigo de Campo Grande, Silvio, aliás, o Ademir Grance, aquele abraço, tá? Bom dia de trabalho para você, Ademir. Aqui em Dourados está o Paulinho Costa também, de Butuca, na Boa Nova FM, né, Paulinho? Ouvindo a Rádio Boa Nova, preparando um café. Beijo da Dona Maria de Lourdes, tá bom? Paulinho já tá aprontando lá tudo pro bar para atender a clientela. Aquele abraço. Abraço pro meu amigo Edson Gaúcho, já está de Butuca, tomando seu chimarrão, né, Edson? Aquele abraço, meu amigo. É, bora agradecer a Deus por esse dia maravilhoso. Só temos que agradecer. Reclamar menos e agradecer mais, né, Edson? É isso aí, faz parte. Quando a gente reclama menos e agradece mais, nosso dia fica muito melhor, né, meu amigo? Aquele abraço aí, a cuia de chimarrão, tomando seu chima, escutejando a Boa Nova FM. Aquele abraço. Daqui a pouco eu mando abraço para mais gente que está ouvindo a Boa Nova, porque agora tem Filhos de Goiás, Amor Distante, Praião e Prainha, Canarinho Prisioneiro. Eita, dois modão de lascar. São 4 horas e 32 minutos.

0: Muito bem, já são 4 horas, 40 minutos, 4h40. É isso aí, bom dia pra você. Tava ligando aqui no telefone, que eu fui pegar, eu tava lá tomando água na cozinha, vim correndo tomar, quando peguei o telefone, dei, caiu a ligação, né? Bom dia pra você que ligou aqui na Boa Nova, bom dia, tudo carinho pra você, tá bom? É isso aí, Paulinho Costa, já está do Tuca, né? Já mandei uma mensagem pro Paulinho Costa, aquele abraço. Dona Maria de Lourdes, um beijo no coração, Dona Maria de Lourdes. Já mandei um abraço para a Ademir lá em Campo Grande. A Dava Costa aqui em Dourados, tá bem? Dirce Costa, da família Costa. Aquele abração para vocês todinho, tá bom? Hoje é dia do padeiro. Alô, os nossos irmãos padeiros, né? Que levanta cedinho. Seja frio, calor, chovendo, qualquer tempo, eles estão levantando, madrugando para você chegar no mercado, na padaria, ter aquele pãozinho quentinho, cheiroso, né? Aí, abraço para todos os nossos irmãos padeiros, aquele abraço aos padeiros e às padeiras também, né? Tem homens e mulheres aí que levantam cedo, já estão nas padarias, nos mercados aí, fazendo os pães e também todos os outros tipos de guloseimas, né? Para a hora que o cliente entrar no mercado, na padaria, já esteja aquele pãozinho, aquela torta, tudo de bom para vocês, tá bom? Pessoal aqui da Pão Nobre, frente aqui da Paróquia, pertinho da rádio, aquele abraço aos pessoal da Pão Nobre, padaria que está sempre ali, dispostos a atender com muito carinho a clientela, tá bom? A todos aí também, né? Dos mercados, padarias. Abraço aos nossos irmãos padeiros.
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0: Hoje é dia de São Quiliano também. É isso aí, né? São Quiliano, onde estiver lá com o Pai, rogai por nós. Aí, abraço a todos que já estão de butuque. Já mandei abraço também para o Edson Branco. Ele já mandou sua mensagem, seu bom dia. A cuia de tereré tomando seu chimarrão, cuia de chimarrão, rapaz. Tereré não, tereré quando tá frio ou quando tá calor. Ah, Edson Branco, aquele abraço, meu amigo. Ah, lá no quarto plano também tá o Esmeraldo, meu amigão, com o Chesco Bueno lá no quarto plano tomando seu chimarrão. Você do telefone, aguarde um pouquinho só, tá bom? Tem paciência aí que agora... Eu estou mandando bom dia, daqui a pouco te atendo também. Ai, um abraço então, Esmeralda, tomando seu chimarrão, escutando a Boa Nova, Dona Daisa, sua irmã da Água Boa, Claudete, vizinha. Alô, Vila Cachoeirinha, aquele abraço pro Laudenor da Vila Cachoeirinha também, tomando seu chimarrão, escutejando a Boa Nova FM, aquele abraço, Laudenor, esposa Dona Maria, aquele grande abraço. Alô, Jardim Itália, seu Djalma Jardim Itália também, escutejando nós da Boa Nova FM. É, liga de novo, pode ligar de novo, não desliga não, não desliga você que... abraço também para os meus amigos, já mandei abraço de Cachoeirinha, quarto plano, Vila Maxwell, Dona Santina Manfela, Vila Maxwell, seu Antônio também sempre escutejando nós, aquele abraço, você que acorda de madrugadinha, aquele grande abraço para vocês, hein? Alô, Maria José. José, falando no W15. Que acorda cedinho também, já fica de butuca na Boa Nova, escutando a Alvorada Sertaneja. Aquele abraço. Muito obrigado pela sintonia, tá bom? Ô, lasqueira, que meu bom envega, mas não quebra. Você que tá ligando, pode ligar, rapaz. Eu te atendo. Olha o Paulinho Cadalva Costa. Já tá de butuca na Boa Nova, né, Paulinha Dalva? Levanta cedo também esses meninos, né? Eita lasqueira. Um abraço pra vocês. Obrigado pela foto aí, mandando pra nós, né? Os ouvintes, mandando a foto aqui pra nós, a Dava e o Paulinho, lá já preparando o cafezinho. Deixou o Ademir na saudade, né, Marvada? Abraço aí, muito obrigado pela companhia, tá bom? Vou deixar aqui a sequência musical pra vocês tudinho aí, né? Nesse friozinho, tomar um cafezinho, chazinho, comer um bolinho de chuva, um pãozinho crocante, aquele misto quente na chapa com ovinho dentro. Maravilha, hein? Ademir tá preparando o lanchinho lá, né, Ademir? Lá em Campo Grande, acompanhando pela Gativa, preparando aquele lanchinho bem levezinho, né? Só pra forrar a boca do estômago. Ai, tá nóis. Vamos lá. Volume máximo, Paulinho, porque agora vem Lourenço e Lorival, pedido de um pai. Depois tem Lil e Léo, pedido de um filho. Resolvi casar essas músicas aqui, vai ficar bem legal. Léo Canhoto e Robertinho, Amarga Despedida. Durval e Davi, Duas Vezes Sem Você. Roberta Miranda e Marília Mendonça canta Os Tempos Mudaram. Dulce Irema, Meu Pedaço de Sertão. Ô, lasqueira, lasca moda. Bora vir.

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0: Muito bem, já são 5 horas 11 minutos, 5 e 11. Nosso momento de oração agora para essa Nossa Senhora Aparecida, enquanto eu vou lá fazer o meu café. A última música aí foi lá para o meu amigo Esmeraldo, é isso aí, Esmeraldo. Grupo Rodeio cantando A Voz do Rio Grande. É, Esmeraldo, quarto plano, a gente bateu um dedo de prosa, né? Aquele abraço, Esmeralda, a todos que estão ouvindo. Muito obrigado a todos, amigos. Alô, Lourival Batata da Rua Rio Brilhante. Aquele abraço. Todos estão aí escutejando a Boa Nova. Agora vamos à nossa prece, à Nossa Senhora Aparecida. Daqui a pouco a gente volta. Enquanto isso, eu vou falar meu café lá, né? Vou fazer meu cafezinho. Alô, Dona Cida, Reginaldo, aqui no W7. Tempo levanta cedo também, escutejando a Boa Nova. Aquele abraço. Momento de oração, daqui a pouquinho eu volto, tá? Quando você faz seu café, você toma seu chimarrão, você toma seu chá, eu também vou fazer o meu cafezinho. 5 horas, 12 minutos.
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Esta é uma singela homenagem à Nossa Senhora Aparecida. São versos simples, numa prece comovida, que de joelhos eu faço à Nossa Virgem querida. Que proteja o nosso povo, ricos e pobres, de todas as religiões, de todas as classes sociais. É uma prece sentida que sai do meu coração por essa gente que eu amo, minha gente do sertão. Dai-nos, Senhora Nossa, todo o carinho que emana do vosso santo coração. Pedi por nós nessa hora.

Virgem Aparecida. Dai a fé, maior fervor. Curai os que estão enfermos. Dai mais luz ao pecador. Consolai os que aflitos desesperam o coração. Protegei os que têm frio, que têm fome e solidão. Dai, Senhora Aparecida, paciência aos incuráveis. Perdoai os miseráveis, aqueles que não têm fé. Ó Virgem Santa, me ouvi. Protegei os seus destinos, livrai-os dos desatinos que o sofrimento trouxer. Engrandecei os humildes, exaltando o seu valor. Fazei dos pobres mais ricos.

la riqueza do amor. Ensinai aos poderosos que a maior felicidade é fazer a caridade para um coração que tem fé. Ó Virgem dos olhos meigos, protegei as criancinhas. Inocentes, pobrezinhas, não sabem por que sofrem. Ó Divina Padroeira, estendei seu santo manto para enxugar todo o pranto daqueles que vos veneram. Dai-nos, Senhora Nossa,

0: Fantástico, Adaí.
1: Obrigado. Obrigado.
0: Obrigado às crianças da LBV. Palmas para as meninas, para os meninos que estão aqui presentes. É, muito obrigado. Maravilhoso, parabéns.
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muito bem, são 5 horas e 26 minutos, esses galos da Alvorada Sertaneja estão cantando muito que forte, né, compadre? É, compadre, das manhãs, das madrugadas da manhã. Eles também já estão de butuca na Boa Nova, Silvio Reis e Carlos G, ligado na Mais Feliz de Dourados, abraço Silvio, abraço o cara aí, tomando um cafezinho, hein? É, café, chimarrão, chazinho, né? Preparando para mais um dia de trabalho. Abraço, Silvio. Abraço, cara. Muito obrigado pela companhia de todos os dias. Abraço para os nossos irmãos motoristas circulando pelas ruas da nossa cidade. Irmãos caminhoneiros aí na estrada, nos postos para pegar a estrada. Esperando o sol raiar para pegar a estrada. Você que está chegando ao Dourado, seja bem-vindo. Você que está indo... Boa viagem! É, rapaz, tá friozinho, tá bom de ficar na cama, né, Seu Djarma já fica na cama, bem cobertinho, ouvindo a Rádio Boa Nova, de butuca. Ah, meu amigo, abraço a todos vocês, muito obrigado pela sintonia!

Muito bem, são 5 horas e 28 minutos. Vamos de música, rapaz. Vamos de música. O pessoal tá tomando café, tomando chimarrão, tomando chazinho, comendo pãozinho, bolinho, pãozinho crocante, como diz meu amigo Lúcio Barbosa, lá do BNH Quarto Plano. Abraço pra dona Carmelinda, também do Jardim Itália, esposa do Negão da Arapuca. Aquele abraço, dona Carmelinda, levantar cedo pra preparar o café, hein? É isso aí. Do Duque Dalvan, Tribunal de Deus, poeta e trovador, cadeira vazia, Lady Laura, vá pro inferno com teu amor. Que isso, menina, briga não. Joaquim Emanuel, marcas de batom. Ai, aí elas querem. Júnior e Júlio, linda cigana. Irmãs Galvão, manhã sem aurora, moda boa, 5h29.

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0: Muito bem, muito bem. São 5h50, meu amigo Agenor em Joinville, Santa Catarina. Ele tá lá pro Rio Grande do Sul, viajando. O Agenor tá indo com a Fátima, a família lá pro Rio Grande do Sul, passando a cidade lá, diz que tá com sensação 2 graus de frio. Deus me livre, pai. Volta pra cá, Agenor. Abraço pra Agenor, a Fátima, aquele super abraço. Eles mora em Joinville, Santa Catarina, mas está indo para o Rio Grande do Sul. Era, vai estar lá, passando a cidade lá, que está sentindo um frio lascado. Eita, lasqueira. Bom dia para Romualdo, do Parque do Dourado, escutando nós. Romualdo, aquele abraço. Os filhos de Andinha, Liebson, aquele super abraço. Bom dia, minha amiga, tudo de bom. E nós vamos continuar na Morada Sertaneja quando são 5h51, 5h51, rapaz, isso. Rádio Boa Nova, a mais feliz da cidade, Negrasta, está de Butugã, Negando Arapuca. Às 16 ele estará aqui com o ponteiro da viola, mas já está lá tomando café com a dona Carmelinda. Aquele abraço, Heleno de Lima. Alô, Heleno, não consigo ouvir teu áudio, mas eu sei que você está ouvindo lá da Chácara Caiuás. Heleno Mota, aquele abraço. Bom dia também para o João Serralheiro, Dona Maria de Lourdes. Já está de Butuca ouvindo a Boa Nova. Frio, João, 9 graus. É, tá frio demais. Sensação tá de menos, né? Mas vamos juntos. Aí, bom dia, Heleno. Junto e misturado, Heleno, bem frio. Né, Heleno? Tamo junto. É isso aí, Heleno. Aquele abraço para o Heleno lá da Chácara Caiuás, esposa do Dona Antônia, toda a comunidade de São Vicente Palote. Um grande abraço. Da solidão. Canta pra nós, bonito, Deli Delinha, Prenda Querida, Barreirito, Barco de Papel, Cascatinhana, Coxa de Cetim. Moda boa, 5h52.
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0: Olha aí, 6:02, 6:02. Olha aí. Abraço, Antônio, Dona Armina, aqui da W5. Abraço também, Dona Mercedes. Dona Mercedes, seu Francisco, lá na W18. Bom dia também pro meu amigo Nilson Cândido, todos os dias ouvindo. A Elsa, sua esposa, aquele abraço. Dona Francisca Lins, seu Cícero. Já mandei abraço para minhas amigas José, família José lá da W15. É, isso aí, né? Lá no Talino, esposo Leni. Aqui na W9 tem seu Zé Cardoso, Maria Lúcia também sempre escuta. Dona Cida e Reginaldo aqui na W7. E os meus vizinhos todos, aquele grande abraço.
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0: Bom dia, Dona Terezinha Blanco. Daqui a pouquinho o Santo Terço, né? Ela sempre tá ouvindo a Boa Nova FM. Boa música sertaneja, rapaz. Tá frio demais.

E ontem, no jogo, no primeiro jogo, a Argentina derrotou o Egito por 3-2. Jogo cheio de polêmica, né? Rapaz, tá desenhado aí a final, tá desenhado tudo. Parece que quando começa a gente já sabe já quem vai chegar na final, né? Incrível, né? Como o futebol tá manipulado. Eu falo mesmo, né? Manipulado. E contra os hermanos argentinos, tudo pode, né? Tem uns privilégios aí, mas jogam com raça, né? Mas tem uns privilégios aí, né? Ontem o Egito merecia muito chegar aí nas quartas de finais, né? As quartas de finais. As 8 seleções que vão ficar aí para disputar estão terminando já. Daqui uns dias será 4 seleções só, né? Infelizmente o futebol hoje perdeu a graça. Muita manipulação, muita puxa-saquismo para um, para outro, não, é? É isso aí. Ganha aquele mesmo que realmente tiver raça e na força, na coragem. Se for no futebolzinho querer fazer futebol bonito, não vai. Né? Não vai, não vai, não vai. O Brasil não tem a mesma raça, não joga com o mesmo amor, a camisa. Né? O povo, velho, dá dó às crianças, né? As crianças acreditam no futebol, gostam de futebol. Aí elas passam chorando pela perda, né? Não entende como os adultos, mas. E os jogadores deviam ver todos os vídeos, né? Das crianças chorando, decepcionadas. Pra ver se toma vergonha na cara e no próximo joga bola aí pra alegrar o povo brasileiro que já passa por muita dificuldade, muita luta. Nesse país de poder, de ganância. Futebol era a única coisa que também podia tirar um pouco o povo da. Esquecer um pouco essa decepção do nosso país, né? Mas aí vamos junto, rapaz. Vamos junto aí, vamos com fé e confiança, rezar pelos governantes, sempre rezar pelo nosso Brasil, confiar que um dia será melhor, com certeza. E a Argentina tirou o Egito por 3-2. No outro jogo, a Colômbia empatou 0-0 no tempo normal, 0-0 na prorrogação, foi para os pênaltis, teve a chance de ganhar e não ganhou. Quem ganhou foi a Suíça, que passou, hein? Aí, agora vai as quartas de finais, né? João Paulo e Daniel canta pra nós hoje, eu sei. Zezé de Camargo, Luciano, Carol Coroa, Irmãs Barbosa, Morão da Porteira, manda boa, 6-6.

0: Muito bem, já são 6 horas e 17 minutos, 6 e 17. 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
0: Serrando a Varada Sertaneja, ainda na casa dos 9 graus, frio, né? Vamos encerrando a Varada Sertaneja de hoje. Amanhã a gente volta, se assim Deus nos permitir, a partir das 4h30. Muito obrigado a todos que estiveram aí na audiência, mandaram sua mensagem, seu bom dia, aquele abraço. Encerra o programa de hoje, Leanço e Leonel, vai de roda. Tonico e Tinoco, fim de baile. Alô, Maria Rosa, aquele abraço. Os gosta da boa música sertaneja. Amanhã a gente volta de novo, tá? Tudo bom pra vocês, daqui a pouquinho Santo Terço. Fiquem todos com Deus, até amanhã. Tchau, fui!
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Bom dia, queridos amados ouvintes da Rádio Boa Nova, que a paz de Jesus, o amor de Maria, esteja entrando no seu lar, no seu coração, com toda a sua família. Primeiramente agradecendo, louvando, bendizendo a Deus por nos conceder a graça de mais um dia. Nesta quarta-feira, dia 8 de julho de 2026. Que seu dia possa ser abençoado, que Maria esteja intercedendo junto a Jesus pelas nossas famílias, por todos aqueles que vão estar em oração e aqueles que vão ser colocados em oração. Convido você neste momento a se colocar na presença do Senhor. Clamar pela presença do Espírito Santo de Deus. Espírito Santo que venha nos restaurar, nos curar, nos libertar. Espírito Santo que venha nos dar força para continuarmos nossas lutas, que não são poucas. Você que luta com a enfermidade, você que luta contra a depressão, contra a ansiedade, você que luta contra o desemprego, você que luta contra tantas coisas difíceis, complicadas na vida, confie na presença do Espírito Santo, confie na intercessão de Nossa Senhora. Nós clamamos, Senhor, para toda a nossa igreja, pelo nosso Papa Leão, nosso Bispo Dom Henrique, pelos bispos do mundo inteiro. Colocamos nosso pároco Padre Alex, o Padre Beto, todos os sacerdotes, diáconos, seminaristas, religiosos, religiosas, leigos e leigos, todos os movimentos pastorais da nossa igreja. Rezemos pelo nosso Brasil, rezemos pelos todos os nossos governantes, homens e mulheres que estão à frente desta nação. Que o Espírito Santo fortaleça cada irmão, cada irmã, que estão também nos hospitais, nos presídios, nos asilos, nos orfanatos, nas ruas, para aqueles que estão acamados em casa. Que esse Espírito Santo possa estar visitando a todos que neste momento se unem na oração, colocando os seus pedidos, mas também os seus louvores e agradecimentos. Louvando a Deus pela graça deste dia. Como disse no começo do programa, Alvorada Sertaneja, nós precisamos agradecer mais e reclamar menos. Que o Espírito Santo venha dar discernimento, sabedoria, para que nós possamos passar por todas as dificuldades, todas as barreiras. Clamamos juntos, vinde Espírito Santo, enchei os corações dos vossos fiéis e acendei neles o fogo do vosso amor. Enviai o vosso Espírito e tudo será criado e renovareis a face da terra. Oremos. Ó Deus, que instruísse os corações dos vossos fiéis com a luz do Espírito Santo, fazei que apreciemos retamente todas as coisas, segundo o mesmo Espírito, e gozemos sempre da sua consolação. Por Cristo Senhor nosso. Amém.

E que esse Espírito Santo vá visitando a tua casa, a tua família. Espírito Santo também possa visitar as nossas escolas, os postos de saúde, os hospitais, cada irmão, cada irmã que está unido neste momento de oração. A Ivanete, lá de Novo Horizonte do Sul, que acompanha pelo aplicativo. Deus abençoe você, Ivanete, toda a sua família. Miriam Clé, esposa do Dr. Labo, toda a família, todos os legionários, legionários de Maria. Helena da Chácara Caioás, esposa do Dona Antônia, juntos, rezando pela saúde, pela semana. Semana eu fiquei afastado de ouvir a rádio, graças a Deus. Estou recebendo aqui que ele não pôde ouvir essa semana, mas está tudo resolvido, né? Deus abençoe você, Heleno, Dona Antônia, a esposa, toda a família, toda a comunidade de São Vicente Palote e toda a sua família. Zelinda da Sitioca, que reza conosco, por toda a sua família, por nós da rádio. Juraci do Quarto Plano, oferecendo terço, agradecimento à Nossa Senhora do Carmo. Seu cunhado foi chamado para operar, graças a Deus. Vai dar tudo certo, Juraci. Deus abençoe grandemente. Dona Iraci, seu Wilson, lá no Parque Alvorada, em oração conosco. Deus abençoe grandemente. Dona Carmelinda, esposa do Negondar Pouco, toda a família rezando conosco. João Sarraleiro, Dona Lourdes, lá no Terra Roxa, que Deus abençoe a todos aí. Juvan Barbosa, esposa Dona Ana e toda a família. Romualdo, do Parque Nova Dourados, rezando conosco. Leandrinho, Eliep, seus filhos. Silvio Ribes e Carlos Geda, aqui do Água Boa. Edson Branco, lá do Quarto Plano. Também do Quarto Plano, a Claudete, a Odete, o Esmeraldo. Dona Daz, irmã do Esmeraldo, aqui do Água Boa. A Tânia, irmã da Leane, que todos os dias reza conosco. Deus abençoe a todos. Dona Mercedes, seu Francisco. Dona Francisca Lins, seu Cícero. Nilson, a Elza. Seu Antônio, Dona Armínio, aqui do W5. Seu João Bosco, família. Também na W5, Dona Nena, seu Raimundo, pela saúde. Dona Tereza, que Deus abençoe grandemente. Dona Luzia, que é da W9, pela saúde dela, toda a sua família. Valdinho, toda a família. Na W9 está o Zé Cardoso, também Maria Lúcia. Dona Maria Barbosa, toda a família. Lá na W15, a Neuza, Zé Pedro, Dona Maria José, a Josefa, a Talina, o esposo Leni, que Deus abençoe a todos grandemente. Seu Pedro Walter, que todos os dias nos acompanha e reza conosco, Deus abençoe toda a família. O Danilo, que é da Água Boa, Deus abençoe Danilo, sua família, seu trabalho, todos os seus vizinhos, que Deus abençoe grandemente. A Zelinda da Sitioca, por nossa rádio, pela sua família, que Deus abençoe, Zelinda. Também oração conosco, Dona Terezinha Blanz, José, a Edna, toda a família, que Deus abençoe grandemente. Seu Durvilho, Dona Rita, que Deus abençoe, o Jamil, a Fátima, toda a família, o Demi, família, a Dona Marcelina, família, o Edgar, família, o Batata, família, Lourival Batata, da Rio Grande, toda a família, Dona Nito, Carlinhos, Maria, Alica, Mato, seu Altino, Dona Vinícius, toda a família, todo o pessoal do Circo Bíblico, enfim, que Deus abençoe, todos os catequistas, catequizando nos paróquias da Diocese. Que Deus abençoe a todos grandemente. João Barbosa, falei, Deus abençoe João, esposa Dona Ana, toda a família. O Antônio lá da Unei e toda a equipe, Deus abençoe Antônio, você e toda a equipe da Unei, que Deus abençoe grandemente. Rezemos pela saúde de Valdeir Sanches, da comunidade Nossa Senhora de Lourdes, pela Marlene Guimarães do Parque dos Coqueiros, Dona Valéria Reis, também da comunidade Nossa Senhora de Lourdes, Deus abençoe. Pela saúde de Asa Paulino, da Dona Antônia Garcia, aqui da W12, pela Dona Maria Rosa, Oscar Martins, o Tamires, o Márcio, pela Zefinha, toda a sua família, que ainda passa a dor da perda do seu filho, que Deus abençoe com forte coração. Pelos meus afilhados todos, são suas famílias, que Deus abençoe grandemente. Pela saúde também da Dona Alice, ali da Rio Grande, Dona Irene, a Fátima, José Sanches, Dona Cida, Reginaldo, que é da W7, Dona Iris, enfim, a todos que estão nesse momento unidos em oração. Coloco também todos os projetos e planos da Rádio Boa Nova, com todas as pessoas que aqui estão à frente desse trabalho, que colaboram para com a Rádio Boa Nova. Coloco a saúde da minha mãe em oração, da minha irmã, do meu sobrinho, do meu irmão, de toda a minha família, irmãos, irmãs, cunhado, cunhadas, sobrinhos e sobrinhas, os vizinhos todos.
você que está rezando agora neste momento. A Fátima, lá em Amambai, acompanhando pelo aplicativo. Deus abençoe, Fátima, você, seu pai, toda a sua família. Dona Nena, que dá, também da W3. Também Dona Nilda, o José Carlos, a Gabriela. Cleiton Carvalho, pela sua saúde, Cleiton, toda a sua família. Seu Oswaldo, Dona Inês. Também o neto, lá da Neto Carlos, toda a sua família, todos os trabalhadores de lá, que Deus abençoe grandemente. E cada irmão, cada irmã que se une em oração neste momento. Nilcedo Procontábil, toda a sua família. Que Deus vai abençoando a todos. Nós vamos acompanhar o terço gravado, pega o seu terço, vamos rezar juntos, com fé, com amor, com confiança e sempre acreditando na poderosa intercessão de Maria. Coloque seus problemas, suas dificuldades e acompanhamos juntos o Santo Terço.

Creio em Deus Pai Todo-Poderoso, Criador do céu e da terra, e em Jesus Cristo, seu único Filho, nosso Senhor, que foi concebido pelo poder do Espírito Santo, nasceu da Virgem Maria, padeceu sob Pôncio Pilatos, foi crucificado, morto e sepultado, desceu à mansão dos mortos, ressuscitou ao terceiro dia, subiu aos céus e está sentado à direita de Deus Pai Todo-Poderoso, donde há de vir a julgar os vivos e os mortos. Creio no Espírito Santo, na Santa Igreja Católica, na comunhão dos santos, na remissão dos pecados, na ressurreição da carne, na vida eterna. Amém. Pai nosso que estais no céu, santificado seja o vosso nome. Venha a nós o vosso reino. Seja feita a vossa vontade, assim na terra como no céu.

0: mal. Amém.
1: Ave Maria, cheia de graça, o Senhor é convosco. Bendita sois vós entre as mulheres e bendito é o fruto do vosso ventre, Jesus.
0: Santa Maria, Mãe de Deus, rogai por nós, pecadores, agora e na hora de nossa morte. Amém.
1: Ave Maria, cheia de graça, o Senhor é convosco. Bendita sois vós entre as mulheres e bendito é o fruto do vosso ventre, Jesus.
0: Santa Maria, Mãe de Deus, rogai por nós, pecadores, agora e na hora de nossa morte. Amém.
1: Ave Maria, cheia de graça, o Senhor é convosco. Bendita sois vós entre as mulheres e bendito é o fruto do vosso ventre, Jesus.
0: Santa Maria, Mãe de Deus, rogai por nós, pecadores,

0: Amém.
1: Ave Maria, cheia de graça, o Senhor é convosco. Bendita sois vós entre as mulheres e bendito é o fruto do vosso ventre, Jesus.
2: Santa Maria, Mãe de Deus, rogai por nós, pecadores, agora e na hora de nossa morte. Amém.
1: Ave Maria, cheia de graça, o Senhor é convosco. Bendita sois vós entre as mulheres e bendito é o fruto do vosso ventre, Jesus.
2: Santa Maria, Mãe de Deus, rogai por nós, pecadores, agora e na hora de nossa morte. Amém.
1: Ave Maria, cheia de graça, o Senhor é convosco. Bendita sois vós entre as mulheres e bendito é o fruto do vosso ventre, Jesus.
2: Santa Maria, Mãe de Deus, rogai por nós, pecadores, agora e na hora de nossa morte. Amém.
1: Ave Maria, cheia de graça, o Senhor é convosco. Bendita sois vós entre as mulheres e bendito é o fruto do vosso ventre, Jesus.
2: Santa Maria, Mãe de Deus, rogai por nós, pecadores, agora e na hora de nossa morte. Amém.
1: Ave Maria, cheia de graça, o Senhor é convosco. Bendita sois vós entre as mulheres e bendito é o fruto do vosso ventre, Jesus.
2: Santa Maria, Mãe de Deus, rogai por nós, pecadores, agora e na hora de nossa morte. Amém.
1: Ave Maria, cheia de graça, o Senhor é convosco. Bendita sois vós entre as mulheres e bendito é o fruto do vosso ventre, Jesus.
2: Santa Maria, Mãe de Deus, rogai por nós, pecadores, agora e na hora de nossa morte. Amém.
1: Ave Maria, cheia de graça, o Senhor é convosco. Bendita sois vós entre as mulheres e bendito é o fruto do vosso ventre, Jesus.
2: Santa Maria, Mãe de Deus, rogai por nós, pecadores, agora e na hora de nossa morte. Amém.
1: Ave Maria, cheia de graça, o Senhor é convosco. Bendita sois vós entre as mulheres e bendito é o fruto do vosso ventre, Jesus.
2: Santa Maria, Mãe de Deus, rogai por nós, pecadores, agora e na hora de nossa morte. Amém.
1: Ave Maria, cheia de graça, o Senhor é convosco. Bendita sois vós entre as mulheres e bendito é o fruto do vosso ventre, Jesus.
2: Santa Maria, Mãe de Deus, rogai por nós, pecadores, agora e na hora de nossa morte. Amém.
1: Ave Maria, cheia de graça, o Senhor é convosco. Bendita sois vós entre as mulheres e bendito é o fruto do vosso ventre, Jesus.
2: Santa Maria, Mãe de Deus, rogai por nós, pecadores, agora e na hora de nossa morte. Amém.
1: Glória ao Pai, ao Filho e ao Espírito Santo,
2: como era no princípio, agora e sempre. Amém.

0: Pai nosso que estais no céu, santificado seja o vosso nome. Venha a nós o vosso reino, seja feita a vossa vontade, assim na terra como no céu.
1: O pão nosso de cada dia nos dai hoje. Perdoai-nos as nossas ofensas, assim como nós perdoamos a quem nos tem ofendido. E não nos deixeis cair em tentação, mas livrai-nos do mal. Amém.
0: Ave Maria, cheia de graça, o Senhor é convosco. Bendita sois vós entre as mulheres e bendito é o fruto do vosso ventre, Jesus.
1: Santa Maria, Mãe de Deus, rogai por nós, pecadores, agora e na hora de nossa morte. Amém.
0: Ave Maria, cheia de graça, o Senhor é convosco. Bendita sois vós entre as mulheres e bendito é o fruto do vosso ventre, Jesus.
1: Santa Maria, Mãe de Deus, rogai por nós, pecadores, agora e na hora de nossa morte. Amém.
0: Ave Maria, cheia de graça, o Senhor é convosco. Bendita sois vós entre as mulheres e bendito é o fruto do vosso ventre, Jesus.
1: Santa Maria, Mãe de Deus, rogai por nós, pecadores, agora e na hora de nossa morte. Amém.
0: Ave Maria, cheia de graça, o Senhor é convosco. Bendita sois vós entre as mulheres e bendito é o fruto do vosso ventre, Jesus.
1: Santa Maria, Mãe de Deus, rogai por nós, pecadores, agora e na hora de nossa morte. Amém.
0: Ave Maria, cheia de graça, o Senhor é convosco. Bendita sois vós entre as mulheres e bendito é o fruto do vosso ventre, Jesus.
1: Santa Maria, Mãe de Deus, rogai por nós, pecadores, agora e na hora de nossa morte. Amém.
0: Ave Maria, cheia de graça, o Senhor é convosco. Bendita sois vós entre as mulheres e bendito é o fruto do vosso ventre, Jesus.
1: Santa Maria, Mãe de Deus, rogai por nós, pecadores, agora e na hora de nossa morte. Amém.
0: Ave Maria, cheia de graça, o Senhor é convosco. Bendita sois vós entre as mulheres e bendito é o fruto do vosso ventre, Jesus.
1: Santa Maria, Mãe de Deus, rogai por nós, pecadores, agora e na hora de nossa morte. Amém.
0: Ave Maria, cheia de graça, o Senhor é convosco. Bendita sois vós entre as mulheres e bendito é o fruto do vosso ventre, Jesus.
1: Santa Maria, Mãe de Deus, rogai por nós, pecadores, agora e na hora de nossa morte. Amém.
0: Ave Maria, cheia de graça, o Senhor é convosco. Bendita sois vós entre as mulheres e bendito é o fruto do vosso ventre, Jesus.
1: Santa Maria, Mãe de Deus, rogai por nós, pecadores, agora e na hora de nossa morte. Amém.
0: Ave Maria, cheia de graça, o Senhor é convosco. Bendita sois vós entre as mulheres e bendito é o fruto do vosso ventre, Jesus.
1: Santa Maria, Mãe de Deus, rogai por nós, pecadores, agora e na hora de nossa morte. Amém.
0: Glória ao Pai, ao Filho e ao Espírito Santo,
1: como era no princípio, agora e sempre. Amém.

0: Pai nosso que estais no céu, santificado seja o vosso nome. Venha a nós o vosso reino, seja feita a vossa vontade, assim na terra como no céu.
1: O pão nosso de cada dia nos dai hoje. Perdoai-nos as nossas ofensas, assim como nós perdoamos a quem nos tem ofendido. E não nos deixeis cair em tentação, mas livrai-nos do mal. Amém.
0: Ave Maria, cheia de graça, o Senhor é convosco. Bendita sois vós entre as mulheres, e bendito é o fruto do vosso ventre, Jesus.
1: Santa Maria, Mãe de Deus, rogai por nós, pecadores, agora e na hora de nossa morte. Amém.
0: Ave Maria, cheia de graça, o Senhor é convosco. Bendita sois vós entre as mulheres, e bendito é o fruto do vosso ventre, Jesus.
1: Santa Maria, Mãe de Deus, rogai por nós, pecadores, agora e na hora de nossa morte. Amém.
0: Ave Maria, cheia de graça, o Senhor é convosco. Bendita sois vós entre as mulheres, e bendito é o fruto do vosso ventre, Jesus.
1: Santa Maria, Mãe de Deus, rogai por nós, pecadores, agora e na hora de nossa morte. Amém.
0: Ave Maria, cheia de graça, o Senhor é convosco. Bendita sois vós entre as mulheres, e bendito é o fruto do vosso ventre, Jesus.
1: Santa Maria, Mãe de Deus, rogai por nós, pecadores, agora e na hora de nossa morte. Amém.
0: Ave Maria, cheia de graça, o Senhor é convosco. Bendita sois vós entre as mulheres, e bendito é o fruto do vosso ventre, Jesus.
1: Santa Maria, Mãe de Deus, rogai por nós, pecadores, agora e na hora de nossa morte. Amém.
0: Ave Maria, cheia de graça, o Senhor é convosco. Bendita sois vós entre as mulheres, e bendito é o fruto do vosso ventre, Jesus.
1: Santa Maria, Mãe de Deus, rogai por nós, pecadores, agora e na hora de nossa morte. Amém.
0: Ave Maria, cheia de graça, o Senhor é convosco. Bendita sois vós entre as mulheres, e bendito é o fruto do vosso ventre, Jesus.
1: Santa Maria, Mãe de Deus, rogai por nós, pecadores, agora e na hora de nossa morte. Amém.
0: Ave Maria, cheia de graça, o Senhor é convosco. Bendita sois vós entre as mulheres, e bendito é o fruto do vosso ventre, Jesus.
1: Santa Maria, Mãe de Deus, rogai por nós, pecadores, agora e na hora de nossa morte. Amém.
0: Ave Maria, cheia de graça, o Senhor é convosco. Bendita sois vós entre as mulheres, e bendito é o fruto do vosso ventre, Jesus.
1: Santa Maria, Mãe de Deus, rogai por nós, pecadores, agora e na hora de nossa morte. Amém.
0: Ave Maria, cheia de graça, o Senhor é convosco. Bendita sois vós entre as mulheres, e bendito é o fruto do vosso ventre, Jesus.
1: Santa Maria, Mãe de Deus, rogai por nós, pecadores, agora e na hora de nossa morte. Amém.
0: Glória ao Pai, ao Filho e ao Espírito Santo,
1: como era no princípio, agora e sempre. Amém.

Pai nosso que estais no céu, santificado seja o vosso nome. Venha a nós o vosso reino, seja feita a vossa vontade, assim na terra como no céu. O pão

0: mal. Amém.
1: Ave Maria, cheia de graça, o Senhor é convosco. Bendita sois vós entre as mulheres e bendito é o fruto do vosso ventre, Jesus.
0: Santa Maria, Mãe de Deus, rogai por nós, pecadores, agora e na hora de nossa morte. Amém.
1: Ave Maria, cheia de graça, o Senhor é convosco. Bendita sois vós entre as mulheres e bendito é o fruto do vosso ventre, Jesus.
0: Santa Maria, Mãe de Deus, rogai por nós, pecadores, agora e na hora de nossa morte. Amém.
1: Ave Maria, cheia de graça, o Senhor é convosco. Bendita sois vós entre as mulheres e bendito é o fruto do vosso ventre, Jesus.
0: Santa Maria, Mãe de Deus, rogai por nós, pecadores, agora e na hora de nossa morte. Amém.
1: Ave Maria, cheia de graça, o Senhor é convosco. Bendita sois vós entre as mulheres e bendito é o fruto do vosso ventre, Jesus.
0: Santa Maria, Mãe de Deus, rogai por nós, pecadores, agora e na hora de nossa morte. Amém.
1: Ave Maria, cheia de graça, o Senhor é convosco. Bendita sois vós entre as mulheres e bendito é o fruto do vosso ventre, Jesus.
0: Santa Maria, Mãe de Deus, rogai por nós, pecadores, agora e na hora de nossa morte. Amém.
1: Ave Maria, cheia de graça, o Senhor é convosco. Bendita sois vós entre as mulheres e bendito é o fruto do vosso ventre, Jesus.
0: Santa Maria, Mãe de Deus, rogai por nós, pecadores, agora e na hora de nossa morte. Amém.
1: Ave Maria, cheia de graça, o Senhor é convosco. Bendita sois vós entre as mulheres e bendito é o fruto do vosso ventre, Jesus.
0: Santa Maria, Mãe de Deus, rogai por nós, pecadores, agora e na hora de nossa morte. Amém.
1: Ave Maria, cheia de graça, o Senhor é convosco. Bendita sois vós entre as mulheres e bendito é o fruto do vosso ventre, Jesus.
0: Santa Maria, Mãe de Deus, rogai por nós, pecadores, agora e na hora de nossa morte. Amém.
1: Ave Maria, cheia de graça, o Senhor é convosco. Bendita sois vós entre as mulheres e bendito é o fruto do vosso ventre, Jesus.
0: Santa Maria, Mãe de Deus, rogai por nós, pecadores, agora e na hora de nossa morte. Amém.
1: Ave Maria, cheia de graça, o Senhor é convosco. Bendita sois vós entre as mulheres e bendito é o fruto do vosso ventre, Jesus.
0: Santa Maria, Mãe de Deus, rogai por nós, pecadores, agora e na hora de nossa morte. Amém.
1: Glória ao Pai, ao Filho e ao Espírito Santo,
0: como era no princípio, agora e sempre. Amém.

0: nosso mal. Amém.
1: Ave Maria, cheia de graça, o Senhor é convosco. Bendita sois vós entre as mulheres e bendito é o fruto do vosso ventre, Jesus.
0: Santa Maria, Mãe de Deus, rogai por nós, pecadores, agora e na hora de nossa morte. Amém.
1: Ave Maria, cheia de graça, o Senhor é convosco. Bendita sois vós entre as mulheres e bendito é o fruto do vosso ventre, Jesus.
0: Santa Maria, Mãe de Deus, rogai por nós, pecadores, agora e na hora de nossa morte. Amém.
1: Ave Maria, cheia de graça, o Senhor é convosco. Bendita sois vós entre as mulheres e bendito é o fruto do vosso ventre, Jesus.
0: Santa Maria, Mãe de Deus, rogai por nós, pecadores, agora e na hora de nossa morte. Amém.
1: Ave Maria, cheia de graça, o Senhor é convosco. Bendita sois vós entre as mulheres e bendito é o fruto do vosso ventre, Jesus.
0: Santa Maria, Mãe de Deus, rogai por nós, pecadores, agora e na hora de nossa morte. Amém.
1: Ave Maria, cheia de graça, o Senhor é convosco. Bendita sois vós entre as mulheres e bendito é o fruto do vosso ventre, Jesus.
0: Santa Maria, Mãe de Deus, rogai por nós, pecadores, agora e na hora de nossa morte. Amém.
1: Ave Maria, cheia de graça, o Senhor é convosco. Bendita sois vós entre as mulheres e bendito é o fruto do vosso ventre, Jesus.
0: Santa Maria, Mãe de Deus, rogai por nós, pecadores, agora e na hora de nossa morte. Amém.
1: Ave Maria, cheia de graça, o Senhor é convosco. Bendita sois vós entre as mulheres e bendito é o fruto do vosso ventre, Jesus.
0: Santa Maria, Mãe de Deus, rogai por nós, pecadores, agora e na hora de nossa morte. Amém.
1: Ave Maria, cheia de graça, o Senhor é convosco. Bendita sois vós entre as mulheres e bendito é o fruto do vosso ventre, Jesus.
0: Santa Maria, Mãe de Deus, rogai por nós, pecadores, agora e na hora de nossa morte. Amém.
1: Ave Maria, cheia de graça, o Senhor é convosco. Bendita sois vós entre as mulheres e bendito é o fruto do vosso ventre, Jesus.
0: Santa Maria, Mãe de Deus, rogai por nós, pecadores, agora e na hora de nossa morte. Amém.
1: Ave Maria, cheia de graça, o Senhor é convosco. Bendita sois vós entre as mulheres e bendito é o fruto do vosso ventre, Jesus.
0: Santa Maria, Mãe de Deus, rogai por nós, pecadores, agora e na hora de nossa morte. Amém.
1: Glória ao Pai, ao Filho e ao Espírito Santo,
0: como era no princípio, agora e sempre. Amém.

São 6 horas e 59 minutos, você acompanhou o Santo Terço. Amanhã estaremos de volta, se Deus quiser, se nos permitir. Agradeço a todos pela companhia, que Deus abençoe a todos. Não desligue seu rádio, vem aí Antônio Carlos Luiz com Manhã Show. Amanhã estaremos de volta, já desde já das 4h30 com a Alvorada Sertaneja. Fiquem todos com Deus, tenhamos todos nós um abençoado dia na paz de Jesus e no amor de Maria, lembrando que temos aí o Pirão dos Vicentinos, sábado, dia 12, tá bom? Se você querer um convite, só falar comigo no 991-99307-2048, que eu pego o convite para você também na Secretaria Paroquial ou também com os membros dos Vicentinos. O meu telefone é o 99307-2148. Até amanhã, se Deus quiser.

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Sou eu, bom dia com todo carinho, bom dia com esperança e fé. Bom dia para você que nos acompanha todas as manhãs na Rádio Boa Nova FM 87,9, www.boanova87.fm.br. Hoje é quarta-feira, gente, dia 8 de julho de 2026. Obrigado a você pelo carinho. Parabéns aos aniversariantes de hoje. Muita paz, muita luz, muitas conquistas, viu? Não desista de você, porque Deus não desiste. A gente sempre fala isso. 7 horas mais 5 minutos, manhã show. Comigo, Antônio Carlos Ruiz, com o Luciano, à direção do amigão Alcides. A você, minha amiga, meu amigo de todas as manhãs, uma ótima quarta-feira, um excelente dia. Que Deus nos abençoe imensamente.

Atitude saudável é ter em mente que podemos ser aquilo que determinamos. Pensamentos saudáveis, positivos, geram atitudes saudáveis e melhor qualidade de vida. Por isso, erga sua cabeça, coloque um lindo sorriso no rosto e continue em frente, porque ainda tem muita coisa boa para acontecer em sua vida. Pode ter certeza disso. Os problemas nós vamos ter. Nós vamos tropeçar, nós vamos cair, vamos levantar, vamos reaprender a caminhar. Mas nós não podemos parar, a não ser para rever os nossos planos e recomeçar sem aquilo que nos equivocou no passado. Então, siga adiante, porque Deus não desiste de nenhum de nós. A você, minha amiga, meu amigo de todas as manhãs, uma ótima quarta-feira, um excelente dia, que Deus nos abençoe grandemente.

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1: 7:10, 7:10, mostramos mais uma música e um louvor bonito de letra minha com a música de inteligência artificial do amigo Moisés Cristani. Espero que vocês gostem dessas músicas que nós estamos apresentando aí, que é um aprendizado, algo novo em nossas vidas. Manhã Show comigo, Antônio Carlos Ruiz, com Luciano para Musical. 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Para a Farmácia Horizonte, para a Musical, está chegando aí a Previsão do Tempo.
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1: No site Clima Tempo, a previsão para os próximos dias em Dourados. Muita gente me perguntando ontem que dia que vai giar, né? Eu sempre falo aqui do Clima Tempo. Pode mudar, né? Porque esse tempo tá maluco. Mas tem previsão de geada para Mato Grosso do Sul. Por exemplo, Ponta Porã, Mundo Novo. Para nossa região, para Dourados, não tem previsão de geada. Tanto é que pode mudar. É uma previsão que eu falo aqui para 5 dias no Clima Tempo. 10 graus neste momento, começou com 9. Mínima de 10, máxima de 23, probabilidade de chuva zero. Previsão para amanhã. Mínima de 14, máxima de 26, probabilidade de chuva zero. Previsão para sexta-feira, mínima de 16, máxima de 29, probabilidade de chuva zero. Previsão para sábado, mínima de 17, máxima de 29, probabilidade de chuva zero. Previsão para domingo, mínima de 17, máxima de 23, probabilidade de chuva 60%, volume estimado 10 milímetros. Essa é a previsão do Clima Tempo para os próximos dias. É que às vezes a gente está chegando mais uma onda de frio e tal. Isso envolve Mato Grosso do Sul todo. Para Dourados, esta é a previsão do Clima Tempo para os próximos dias. Pode mudar, como eu disse, porque esse tempo está maluco. Previsão do tempo no site Clima Tempo para Musical. 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

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De uns dias para cá, tem acontecido muitos confrontos da polícia e muitas mortes. Nós tivemos em Maracaju, Nova Andradina, Carapó e Dourados. Em Dourados, uma adolescente, está aqui no Dourados News, uma adolescente de 17 anos morreu após confronto com a polícia no final da tarde de ontem, em uma propriedade rural próximo à Picadinha. Agentes do SIG, de Carapó e da DEFRON, especializada em repressão aos crimes de fronteira, receberam informação de que ele estaria escondido nesse local e foram até lá. Em circunstâncias ainda não divulgadas, a versão dos policiais é que teriam tentado uma abordagem, momento em que teria havido confronto e o jovem acabou baleado. Ele chegou a ser encaminhado ao Hospital da Vida, mas não resistiu aos ferimentos e morreu. Os policiais procuravam pelo adolescente devido à suspeita que ele seria integrante de uma facção criminosa investigada por investimento em guerras entre grupos criminosos em Carapó. Tanto o SIG quanto o DEFRON ainda estão ficaram um bom tempo na propriedade ali, próximo à placa do Abadio. Infelizmente, um menino, né? Uma criança, mas que supostamente era assassino. E aí, no confronto, ele acabou levando a pior. Não é o primeiro nem segundo assassinato no confronto entre policiais e os marginais. E volto a repetir. Imagine os senhores, Dourados, com quase 300 mil habitantes. E você pega Carapó, com 50 mil habitantes, estou falando aleatório, não sei se é 50, mas é uma cidade pequena e tem guerra entre facções numa cidade pequena. O crime organizado cresce cada vez mais. E aí nós devemos nos preocupar com a educação. Só com a educação nós vamos recuperar esses jovens que serão o futuro de amanhã. Os nossos filhos, os nossos netos, os nossos familiares. O prefeito Marçal Filho manteve a política de rigor dos gastos públicos adotada desde o primeiro mês de gestão e editou o decreto 797 de 2 de julho de 2026, estabelecendo a adoção de medidas de contenção de despesas e controle orçamentário no âmbito da administração pública direta e indireta do município de Dourados. O decreto foi publicado na edição suplementar do Diário Oficial do dia 3. A medida de austeridade levou em consideração a necessidade de manutenção do equilíbrio fiscal e a responsabilidade na gestão de recursos, especialmente quanto às obrigações estabelecidas pela Lei de Responsabilidade Fiscal e do limite prudencial de gastos com o pessoal. Para se ter uma ideia, gente, não é de hoje, não é de hoje. Tem sei lá quanto tempo e quantas administrações já passaram que a folha de pagamento ela tem um limite, ela não pode ultrapassar 60%. Aliás, o ideal é que seja até 50%. Dourados vem gastando mais que isso com folha de pagamento há muito tempo. Agora, o prefeito Marçal Filho tenta diminuir essa folha de pagamento e não tem outro jeito a não ser aquela política que ninguém gosta, que é dispensar alguns servidores, principalmente aqueles concursados, não tem como, né? Mas cargos de confiança, não tem jeito. Se a gente for analisar aqui quantos servidores a prefeitura tem hoje, a folha de pagamento já chega a quase 60%. É acima da Lei de Responsabilidade Fiscal.
E ao editar o decreto, Marçal Filho também levou em consideração a queda acentuada nos repasses federais, sobretudo o Fundo de Participação dos Municípios e Estaduais, com destaque para a diminuição de repasses sobre o Imposto de Circulação de Mercadorias e Serviços, bem como a redução das receitas tributárias próprias, o que exige medidas para garantir a estabilidade financeira com adequação das despesas à real capacidade do município. A partir de agora, segundo Marçal, ficam suspensos, salvo autorização expressa do próprio prefeito, os provimentos de cargos efetivos, comissionados e temporários, que impliquem aumento de despesa, salvo se decorrentes de vacância de cargo, função indispensável à manutenção dos serviços especiais. É uma medida dura, é uma medida que você precisa ter coragem para fazer, porque é uma política que ninguém gosta. Quem está aqui fora, tem uma enormidade de sugestões, principalmente críticas, né? Nós tivemos a festa junina, por exemplo, teve aqueles heróis de plantão que normalmente são ex-candidatos a esse ou aquele cargo que não foram eleitos. E aí vem de boca cheia para dizer, olha, o município gastou com festa junina que poderia gastar com a saúde. Uma coisa é uma coisa, outra coisa é outra coisa. As festas normalmente ela tem uma participação, um patrocínio de empresas de fora, que não seja vinculado à prefeitura. Então, é uma decisão que é necessária, mas que politicamente não é boa. Então, precisa ter coragem para tomar essa atitude. E o prefeito tomou. 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Operação enorme em Mato Grosso do Sul ontem. O que o GAECO está fazendo um estrago, né? Tem gente que vai dormir e já dorme de roupa, porque se a operação chegar de manhã, ele já está pronto. É, seria cômico se não fosse trágico, né? A cirurgiã dentista Rossana Paroschi Jafar foi presa ontem em Operação Gutenberg do GAECO, Grupo de Repressão ao Crime Organizado, horas depois de a filha dela, a empresária e médica Olivia Paroschi Jafar, ser presa. A ofensiva da Operação Gutenberg apura suposto esquema que teria movimentado mais de 27 milhões em contratos públicos para a compra de livros paradidáticos e também mira servidores públicos e um ex-prefeito de Mato Grosso do Sul. O governo do estado já disse o seguinte: os servidores que estiverem envolvidos, todos serão dispensados. Segundo o Ministério Público de Mato Grosso do Sul, o esquema investigado teria movimentado mais de 27 milhões em contratos públicos para comprar livros paradidáticos com suspeita de direcionamento por inelegibilidade de licitação e uso de empresas e pessoas para ocultar a origem do dinheiro. Além da frente ligada à educação, o GAECO também apura possível atuação na saúde pública, com uso de influência sobre exames, cirurgias e vagas hospitalares para pressionar ou beneficiar municípios envolvidos no esquema. Rossana foi presa no edifício Porto Madeiro,
no bairro São Francisco, no início da manhã. Filha de Olivia foi detida no edifício Olavo Bilac, em Campo Grande. Ela é sócia administrativa da Clínica Ross, empresa que também foi alvo de busca e apreensão no Jardim dos Estados. A clínica foi fundada em maio de 2026 e tem como atividade principal atividade médica ambulatorial restrita à consulta. Olivia é formada em medicina pela Universidade Anhanguera em 2024. A família Jafar também é ligada à Gráfica Alvorada, que tem Rossana como sócia administrativa. A empresa já apareceu em investigação anterior sobre contratos de livros didáticos. Rossana foi alvo da quarta fase da Operação Lama Asfáltica, chamada Máquinas de Lama, em 2017. A Operação Gutenberg cumpre 16 mandatos de prisão preventiva e 43 de busca e apreensão em Campo Grande, Dourados, São Gabriel do Oeste, Carapó, Corguinho, Porto Murtinho, São Paulo e Abadiânia, Goiás. Entre os alvos está Eronivaldo da Silva Vasconcelos Júnior. O Júnior Vasconcelos, ex-prefeito de Fátima do Sul, lotado no gabinete do deputado estadual Jamil Soname. A informação é que ele é escrivão de polícia cedido para a Assembleia Legislativa. Equipes estiveram no Complexo Regulador Estadual, na Avenida Ponço Pena, em Campo Grande, estrutura da Secretaria de Estado de Saúde, responsável pela regulação de vagas, exames e procedimentos do SUS. Também foi preso Ed Brito Burgar, coordenador estadual de regulação assistencial da Secretaria Estadual de Saúde. A suspeita é que servidores com influência na regulação da saúde usassem o acesso a exames, cirurgias e vagas hospitalares para beneficiar ou pressionar municípios envolvidos no esquema de contratos investigados pelo GAECO. E aí, gente, vem uma vergonha. Foi debate na Câmara Municipal de Dourados, na segunda-feira, e eles não sabiam ainda dessa operação, o sistema do governo do estado de regulação de leitos. Hoje nós não temos mais acesso, não somos nós, o cara foi preso, o responsável pela licitação, pela regulação de leitos, foi preso em Campo Grande. E quando nós precisamos de um leito, você vai ligar para a agência de regulação. A Secretaria de Saúde aqui não resolve nada, praticamente, em termos de regulação. É tudo feito em Campo Grande, é tudo feito pelo governo do estado. E por esse rapaz, por esse senhor que foi preso. E a resposta qual que é? Pressionar os municípios que precisam de vagas por outros contratos ilícitos. E aí vem aquela história que eu não consigo entender. Eu sou servidor contratado, cargo de confiança da Câmara Municipal de Dourados, há mais de 20 anos, como mestre de cerimônia. Eu tenho acompanhado a dificuldade que é para você fazer uma licitação, a burocracia que é para você fazer uma licitação. Como é que essas pessoas continuam burlando a lei? Passando vergonha, envergonhando a família, os amigos. Talvez porque acreditem na impunidade. Isso é ruim por país, infelizmente. 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
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Eu falei de Dourados. Eu falei de Dourados e da operação. A notícia segue, está aqui no Campo Grande News. Ao menos 12 prefeituras de Mato Grosso do Sul compraram, sem licitação, livros paradidáticos da Souza e Fanaia Comércio de Livros e Serviços, também chamada de Editora Avante. Nelas, os contratos entre 2022 e este ano somam mais de 22 milhões. O mais recente foi firmado com a Prefeitura de Nova Alvorada, no valor de 256 mil. A compra foi de materiais paradidáticos, coleções temáticas, kits pedagógicos. A empresa é alvo da Operação Gutenberg do GAECO, que investiga o grupo que cooptava servidores públicos para fraudar, direcionar procedimentos de compras públicas. Maiores que esses números são os contratos com a Prefeitura de Dourados. Juntos eles somam 13 milhões. Presta atenção. Dourados comprou desta empresa 13 milhões. O primeiro contrato é de setembro de 2023. Valor 4,3 milhões. O outro, de julho de 2024, 8,6 milhões. Aqui, na gestão de Allan Guedes, no final da gestão de Allan Guedes. Kits pedagógicos paradidáticos para alunos e professores, cores, formas, letras, números contrários, defensores, tal. Outras contratações foram feitas por São Gabriel do Oeste e Bonito e outras cidades de Mato Grosso do Sul. É bom que se esclareça que esses 13 milhões foram gastos no final da gestão passada e, claro, os envolvidos no caso poderão se pronunciar. Por quê? Supostamente a licitação foi fraudada. Eu digo supostamente porque isso está em investigação. E aí eu fico aqui me perguntando, novato que sou na literatura, membro da Academia Douradense de Letras, cadeira número 11, Carlos Marinho é o meu padrinho, Marcos Coelho, poeta, historiador, contador de histórias, é o presidente da Academia Douradense de Letras. Em todas as reuniões, a gente pede, pelo amor de Deus, para que o município possa estabelecer uma parceria com os escritores da cidade. Eu estou começando agora, tenho 4 livros. Sabe o que aconteceu nessa minha trajetória de 5 anos? Eu distribuí mais de 100 livros. De graça. De graça. Para as escolas, bibliotecas, para amigos, porque você está incentivando a leitura. Mas o município não faz isso, a Secretaria de Educação não faz isso e a de Cultura também não. Tem lá a Lei Rouanet, tem o Fundo de Investimento da Cultura, que, aliás, foi um dos grandes investimentos do ex-prefeito Allan Guedes. Ele trouxe de volta o FIC e continua. E aí a gente vê um escândalo desse. 13 milhões em menos de 6 meses gasto pelo município de Dourados, na gestão passada, diga-se de passagem. Mas que essa gestão vai ter que responder. Infelizmente, vai ter que responder. Por isso,
A Prefeitura Municipal de Dourados já está dentro, diante do Ministério Público, envolvendo quem estava lá naquele momento, para que eles se expliquem, para que não sobre para quem está administrando agora. 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Vamos amenizar um pouquinho a situação? Falar de futebol. Não de Copa do Mundo, né? Não de Copa do Mundo, porque isso aí é para outro nível. Mas a Série B do Campeonato Sul-Mato-Grossense terminou a terceira rodada com quatro equipes empatadas na disputa pela liderança. União, ABC, Comercial, Misto e Clube Aquidauanense. Todos eles somam 6 pontos. Com 2 vitórias e 1 derrota em 3 jogos. O ABC aparece em primeiro pelo saldo de gols. A equipe venceu o Campo Grande por 3-0. Chegou a 5 gols marcados, apenas 1 sofrido e saldo positivo de 4. O Comercial também soma 6 pontos após vencer o São Gabriel por 3-1. Mas fica em segundo com saldo de 2. O Misto, derrotado pelo 7 de setembro por 3-1, caiu para terceiro com saldo de 1. O Aquidauanense completa o bloco dos 6 pontos em quarto lugar por ter saldo zerado. O 7 de setembro chegou a 4 pontos com a vitória sobre o Misto e ainda está vivo na corrida pelo acesso. Taverópolis e São Gabriel têm 3 pontos cada. O Campo Grande fecha a tabela com 1 ponto. A artilharia tem Isaac Matheus Correia dos Santos, do Misto, 3 gols. Matheus Moura, do Comercial, Lucas Gabriel e Joaquim Félix, ambos do 7 de setembro, e Eric Fábio, do ABC, todos com 2 gols. Portanto, o 7 está muito próximo, né? Basta uma vitória no próximo jogo e ele vai lá para cima. E a gente acredita. Nós precisamos mudar a história do nosso futebol, gente. Está muito... Eu conversava com o procurador do Estado, Dr. Luiz Tadeu. A primeira coisa, faz muito tempo que eu não ouvia, ele esteve semana passada num congresso em Dourados, na Câmara Municipal, e ele, a primeira coisa que ele me viu, ô Antônio Carlos, e aí? E o nosso futebol? É uma decepção, né? Uma decepção, infelizmente. A Energisa está oferecendo curso gratuito de formação a eletricistas da rede. Abriu 50 vagas para homens e mulheres interessados em ingressar no setor elétrico em Campo Grande e Dourados. A capacitação oferecida pelo Senai, em parceria com a Energisa Mato Grosso Sul, terá 25 vagas em cada município. Inscrições até 31 de julho em Campo Grande e até 31 de agosto em Dourados. Podem se candidatar pessoas com mais de 18 anos, ensino médio completo, CNH categoria B. As vagas são exclusivas para candidatos que ainda não possuem formação como eletricista das redes. Que bom, que bom. É uma ótima iniciativa, das poucas, né, da Energisa, porque a qualificação é o futuro, gente. Nós temos o Instituto Federal, nós temos o Sistema S. Sem qualificação hoje, dificilmente você vai entrar no mercado de trabalho. É quase impossível. O PT de Mato Grosso do Sul realiza dia 26 de julho, às 9 da manhã, a convenção estadual que vai oficializar as candidaturas para as eleições deste ano. O principal anúncio da convenção será a confirmação de Fábio Tradi como candidato do partido ao governo. Para o Senado, o PT segue em negociação com o PSOL e Rede para definir suplentes. Já para a Câmara Federal, a chapa está fechada com 5 nomes do PT.
dois do PCdoB e dois aliados. Um dos pontos mais aguardados pelo partido é a confirmação de uma visita do presidente Lula a Mato Grosso do Sul durante a campanha. Ainda não há data definida, mas a direção estadual trabalha para viabilizar a agenda. O PT definiu que vai concentrar esforços nos 20 maiores municípios de Mato Grosso do Sul, que concentram 75% do eleitorado. Já que nós falamos de política, o Instituto Ranking Pesquisa mostra os sinais citados para deputado estadual por partido e federação em Mato Grosso do Sul. Esses números são interessantes, viu, gente? É a pesquisa do Ranking, 29 de junho a 3 de julho. 2 mil moradores, 16 anos ou mais, em 30 municípios de Mato Grosso do Sul. Na pesquisa espontânea, quando é feita a pergunta aos entrevistados e não é dada nenhuma alternativa para a resposta, temos os nomes mais citados por partido ou federação. O Instituto cumpriu o plano amostral neste instrumento, tomando as devidas precauções. PL. Vamos aqui. Entre os candidatos do PL, o primeiro colocado é o deputado estadual Paulo Corrêa. Tem uma estrutura fortíssima e vai se reeleger deputado estadual. Seguido pelo deputado estadual Márcio Fernandes, com 1,45%, Lucas de Lima, 1,40%, pelo deputado estadual Coronel Davi, 1,35%, ex-prefeito de Aquidauana Odilon Ribeiro, com 1,30%, deputado estadual Zé Teixeira, 1,20%, pela vereadora campograndense Ana Portela, com 0,65%, Sargento Prates, vereador de Dourado, 0,60%, a vice-prefeita de Dourado, Giane Nogueira, é a última colocada nessa pesquisa para deputado estadual, com 0,10%. Isso no PL, tá, gente? União Brasil e PP. Entre os pré-candidatos da Federação União Brasil Progressista, a Federação União Progressista, formada por União Brasil e PP, o primeiro colocado é o deputado estadual Gerson Claro, presidente da Assembleia Legislativa, com 2,20%. Marcos Santulo, 1,35%. Jamil Sonami, 1,15%. Professor Rinaldo, 0,80%. Ex-secretário Marcelo Miranda, 0,75%. Vereador campograndense veterinário Francisco, 0,40%. Ex-deputada estadual Dione Rachioca, de Nova Andradina, 0,20%. O ex-prefeito de Ponta Porã, Hélio Pelufo, 0,15%. Juliana Gaiosso, 0,10%. Deputado estadual Londres Machado, 0,10%. Ex-conselheiro Gerson Domingos, 0,10%. Ex-prefeito de Corumbá, Marcelo Yunes, com 0,10%. Aqui, nós temos o deputado estadual Londres Machado, que tem bala na agulha. Não aparece na pesquisa, não aparece bem, mas tem bala na agulha. Entre os pré-candidatos da federação PT, PV e PCdoB, o primeiro colocado é o deputado estadual Zeca, com 0,55%. Seguido pelo professor Tiago Botelho. Uma novidade desse moço, eu digo moço porque é bem mais novo do que eu, professor, novato da política, foi candidato ao Senado na eleição passada, só que vem de uma família de políticos. Então ele estreou na política na eleição presidencial passada, mas convive diariamente com isso. Está muito bem Tiago Botelho, com 0,50%. Vereadora Luísa Ribeiro, 0,50%. Deputado estadual Pedro Kemp, 0,25%. Gleice Jane, 0,25%. Josenildo Ceará, 0,20%. Lúcio Queiroz, 0,15%. Edinho Quintana, 0,10%. Vereador de Campo Grande, Jean Ferreira, 0,10%, e Alberto Inácio Lula, com 0,5%. Na federação PSDB e Cidadania, o primeiro colocado é o deputado estadual Pedro Caravina, 1,60%, seguido pelo deputado estadual Paulo Duarte, 1,20%, pelo vereador campograndense Silvio Pitu, 1,15%,
Pelo vereador campograndense Flávio Cabalmi, 1.10. Pelo ex-secretário estadual Eduardo Rocha, 0.60. Ele é esposo da Simone Tebet, que está concorrendo por São Paulo. Adonis Marcos, 0.25. Ex-prefeito Ângelo Guerreiro, de Três Lagoas, 0.20. Deputado estadual Lia Nogueira, com 0.20. A deputada estadual Lia Nogueira está trabalhando muito para tentar reverter essa situação da pesquisa. Agora, eu sempre digo, a pesquisa é bom para quem está na frente, né? Para quem está atrás, a pesquisa é boa para a gente fazer uma reflexão sobre a campanha. Entre os pré-candidatos do Republicanos, o primeiro colocado é o deputado estadual Pedro Pedrocia Neto, com 0.95, seguido pelo vereador campograndense Herculano Borges, com 0.30, pelo deputado estadual Antônio Vaz, 0.25, por Bruno Ortiz, 0.20, Alessandra Alencar, 0.10, Júnior Longo, 0.10, Renato Câmara, 0.10. Deputado Renato Câmara, que deixou o MDB, afundou o MDB e deixou o MDB para ir para os Republicanos, pela pesquisa vai ter sérias dificuldades para conseguir sua reeleição. E eu estou feliz da vida, porque Pedro Pedrocian Neto esteve em Dourados no final de semana e eu tive a oportunidade de presenteá-lo com dois livros, O Rua dos IPs e Outdoor. E o vereador campograndense Herculano Borges teve outro dia aqui em Dourados também, numa audiência pública na Câmara Municipal, e eu tive a oportunidade de presenteá-lo com o meu livro Outdoor. Isso não quer dizer que você está apoiando, viu, gente? Às vezes você está num evento, você tira foto por educação, e eu acho que você precisa tirar foto independente desse ou aquele, mas isso não quer dizer que você está apoiando. Entre o Avante, primeiro colocado é o deputado estadual Lídio Lopes, 1.20, seguido por Dr. Rui Costa, 0.70, Oswaldo Mesa, 0.50, Rogério Ror, 0.50, Aurélio Bonato, 0.45. Você vê que está muito embrulhado a partir do segundo lugar aqui na pesquisa. Aurélio Bonato, Douradense, 0.45. Glaucia Yunis, 0.45, Humberto Figueiró, 0.10. Ela já cai lá de 0.45 para 0.10. MDB, que foi deixado de lado, trocado pelo deputado Renato Câmara, depois de uma aliança com o PSDB para a Prefeitura Municipal de Dourados. Entre os pré-candidatos do MDB, o primeiro colocado é o ex-governador André Putinelli, 0.55. Depois vem deputado estadual Júnior Mock, com 0,40. A ex-prefeita de Naviraí, Raíza Matos, 0,15. Você vê que de 0,40 já cai lá para 0,15. Mesmo não sendo pré-candidato, Laudir Munareto continua aparecendo na pesquisa com 0,10. Akira Otsubo, 0,5. E aí vem aqueles de 0,5. De acordo com o Instituto Ranking Brasil, os demais partidos, federações, não obtiveram citações. Essa pesquisa é boa das federações para assustar muita gente, para assustar muita gente e para alegrar outros, né? Porque com as federações aí, torna-se um pouco mais complicado para todo mundo. Para deputado estadual, por exemplo, essa é a amostra do ranking. Eu quero ver a pesquisa que será divulgada para deputado federal, para a gente ver os números. 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Gente, obrigado pelo carinho. Uma ótima quarta-feira para todo mundo. Vou ali tomar um cafezinho do Luciano, Puro Aromático.
Nós vamos ao intervalo comercial, depois do intervalo, uma super seleção internacional para todo mundo. Beijo grande, fiquem com Deus, até amanhã.

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11: 8:31.

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0: Louvado seja nosso Senhor Jesus Cristo, para sempre seja louvado. Queridos filhos e filhas, que a paz do Senhor esteja com você. Nós estamos na quarta-feira, quarta-feira mariana, e clamamos neste mês de julho, Nossa Senhora do Carmo, madrinha da obra evangelizar. É preciso, Nossa Senhora do Carmo, rogai por nós. Nossa Senhora, Mãe do Santo Escapulário, intercedei por nós. Também estamos no nono dia da novena de São Bento. São Bento, livrai-nos de todos os males. Saúdo a todos a partir da Rádio Evangelizar, de onde tudo começa. As rádios irmãs, cujos nomes cito neste momento:
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0: Saúdo a você pela TV Evangelizar, sinal digital em todo o país, em várias cidades, canal aberto. Pelo YouTube, Padre Manzotti Oficial. E pelos aplicativos da Associação Evangelizar É Preciso e todas as plataformas digitais. Queridos irmãos e irmãs, povo de Deus amado, vamos pedindo a Nossa Senhora que interceda por nós, pedindo a Nossa Senhora do Carmo, valei-nos Mãe, valei-nos Madrinha da obra Evangelizar É Preciso. Iniciemos em nome do Pai, do Filho e do Espírito Santo. Amém. Naquele tempo, Jesus chamou os 12 discípulos. Atenção pela atitude. Chamou, convidou e faz o mesmo conosco. Também nos chama. E continua o texto. Deu-lhes poder de expulsar os espíritos maus, de curar, segundo ponto, todo tipo de doença e enfermidade. Estes são os nomes dos 12 apóstolos. Primeiro, Simão, chamado Pedro, André, seu irmão, Tiago, filho de Alfeu, seu irmão João, Filipe, Bartolomeu, Tomé e Mateus, o cobrador de impostos, Tiago, filho de Alfeu e Tadeu, Simão Zelote e Judas Iscariotes, que foi o traidor de Jesus. Jesus enviou estes 12 com as seguintes recomendações. Não deveis ir onde moram os pagãos, nem entrar nas cidades dos samaritanos. Ide antes as ovelhas perdidas da casa de Israel. No vosso caminho anunciai: o reino dos céus está próximo. Jesus escolhe 12, os chama e os envia. Eu e você fomos chamados a ser cristãos pelo batismo. É uma ação salvadora e redentora de Deus em nós. Não, eu escolhi ser batizado. Eu que batizei meu filho, minha filha. Mas nós esquecemos que o desejo foi despertado por Deus. Foi Deus que nos despertou. Foi Deus que nos instigou. A fé é dom. É a ação primeira de Deus com o nosso aceite. É verdade. Somos chamados e somos enviados no mundo hoje. Enviados a quê? A expulsar os espíritos maus. E como o mundo está sob a ação do espírito mal, da discórdia, da desavença, da disputa do poder, Nossa Senhora, nos ajude, Mãe, porque também somos chamados a curar todo tipo de doença e enfermidade.
2: Deus socorro.
0: Ajude-nos, Mãe, a anunciar que o reino dos céus está próximo. Nossa Senhora, a obra evangelizar lhe é consagrada. Ajude-nos, Mãe, a vivermos esta dimensão do envio, da missionaridade. Ó Santa Mãe, se acaso eu cair, me ajude, Mãe, me ajude a levar a minha cruz, a missão, evangelizadora. Ajude-nos, Mãe. Cada um pense onde Deus está pedindo, seja no teu prédio, seja no teu grupo de oração, seja no teu ambiente de trabalho. Nós temos uma missão. Nós somos cristãos em todos os lugares. Somos chamados. Nossa Senhora, neste mês consagrado a Ti, Mãe, nós queremos colocar os nossos irmãozinhos doentes, necessitados, adoentados. Queremos colocar os desempregados. Ajude-nos, Nossa Senhora, e ajude aqueles que mais precisam hoje. Tem alguém em particular que você quer rezar? Diga o nome desta pessoa. Seja da tua família, seja um amigo, uma amiga. Ajude-nos, Mãe. Peça a teu filho que dê saúde a esta pessoa doente, prostrada na depressão, angustiada nos dissabores da vida. Nossa Senhora, peça a Jesus por esta pessoa de modo particular que me vem à mente agora. Diga o nome da pessoa, pense no rosto da pessoa. Se passar um WhatsApp para você, olha, reza por mim, agora é hora. Nossa Senhora, nossa Mãe querida, presente de nosso Senhor Jesus Cristo, no alto da cruz, leve os meus pedidos, me proteja, eu vos suplico, nos caminhos que me levam a Jesus. Ó Santa Mãe, ó Santa Mãe, rogai por nós, Santa Mãe de Deus, para que sejamos dignos das promessas de Cristo, do teu Filho Jesus. Nossa Senhora do Carmo, rogai por nós, Mãe. Portanto, durante todo este programa, Maria está atenta às nossas preces, está atenta aos nossos pedidos. Nós só começamos o programa. Nós voltamos com Partilha de Vida, a leitura orante de São Paulo aos Coríntios, a primeira carta, e muitos testemunhos que edificam. Volte comigo, chame um amigo, uma amiga. Voltamos já.
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0: 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Muito obrigado. Nathalie, que a paz de Jesus esteja com você, Nathalie.
1: Bom dia, padre.
0: Deus, Deus abençoe. De onde você fala?
1: Eu falo de Magda, São Paulo.
0: Magda, São Paulo. Opa, acho que é a primeira vez que eu atendo alguém, converso com alguém de Magda, São Paulo. Como é que você me acompanha aí, querida?
1: Eu acompanho pela Sky, pelo YouTube ou pela Rádio Assunção de Jales.
0: Que maravilha, uma fartura. Diga lá, Nathalie.
1: Eu quero contar o testemunho da minha sobrinha.
0: Como é o nome dela?
1: Giovana.
0: O que aconteceu com a Giovana?
1: Hoje ela está com 17 anos. É. Ano passado, entre outubro e novembro, ela teve um caso pela segunda vez de anorexia e um transtorno psicológico. Ela chegou a ser internada, né, no hospital psiquiátrico por 15 dias. Ela meio que saiu fora de si, ela entrou no mundo, como diz o psiquiatra, no mundo paralelo.
0: Entendi.
1: Ela não comia, ela não bebia, ela não colocava água na boca nem para escovar os dentes.
0: Misericórdia.
1: Ela não se alimentava de forma nenhuma. As únicas coisas que ela falava era

0: necessário e já comia o suficiente.
1: Entendi.
0: E a gente não ouvia a voz dela quase, ela falava muito assim. A impressão que a gente tinha até que ela poderia, se isso realmente acontece, sei lá, estar possuída por alguma coisa, ela estava muito diferente.
1: Entendi.
0: Muito diferente. Ela estava totalmente fora da realidade do que ela era.
1: Debilitada e transformada.
0: Isso, muito, isso. Muito. Foi coisa assim, um mês ela se transformou.
1: Entendi.
0: Ela já havia sido um caso de anorexia, que foi curado.
1: Tá.
0: E ela voltou novamente a esse caso.
1: Sim.
0: Hoje ela se portou, hoje ela está bem, ela já engordou. Sim. Hoje ela escreveu um livro, depois
1: Opa.
0: Que ela teve essa experiência dela no hospital psiquiátrico.
1: Ah.
0: Ela escreveu um livro.
1: Puxa vida, que bom ela partilhar tudo que ela passou para que outras pessoas que por acaso estejam com problema possam se sentir fortalecidos na luta, não é?
0: Sim, ela é uma menina muito inteligente, muito
1: acredito,
0: inteligente.
1: Acredito.
0: Sabe, ela é muito, ela não tem uma falta na escola e uma nota baixa.
1: Então, Dini, e ela está bem agora?
0: Agora ela se recuperou.
1: Então primeiro nós vamos dizer, obrigado Jesus.
0: Obrigado, Jesus.
1: Graça recebida.
0: Graça recebida.
1: Graça testemunhada.
0: Graça testemunhada. Toca o sino, Paquistão.
1: Isso. Mas, Nathalie, eu preciso fazer uma pergunta antes que você continue. Sim. Ela continua sendo acompanhada?
0: Sim. Ela, o tratamento dela agora é para a vida toda.
1: Isso.
0: Não só com laudo, se ela tem esquizofrenia ou qualquer outro problema psicológico. Mas o tratamento dela agora é para a vida toda.
1: Exato. Essa consciência é importante. Essa importância
0: não,
1: de um acompanhamento.
0: Ela não tinha essa consciência. Hoje ela tem.
1: Que bom. Louvado seja Deus.
0: Sim, sim.
1: Quer deixar alguém em oração, querida?
0: Quero deixar minha família. Eu gostaria de pedir para o senhor também oração para que eu consiga passar um concurso.
1: Tá.
0: Eu estou tentando muito. Bato na trave e não consigo.
1: Tá.
0: Mas consiga passar no concurso, consiga ganhar uma casinha, que vai ter agora sorteio das casinhas, que eu preciso muito para eu e meu filho morar.
1: Entendi.
0: Mas assim, deixar minha família oração, minha mãe.
1: Então vamos, reze comigo, São José.
0: São José.
1: Eu recomendo. A causa. Da minha casa própria. São José.
0: São José.
1: Intercede a Jesus por mim.
0: Intercede a Jesus por mim.
1: Amém.
0: Amém.
1: Você vai testemunhar, tá bom, Nathalie? Que Deus,
0: amém,
1: que Deus abençoe lá de Magda, São Paulo. Ela citou a Sky 586. Também YouTube, Padre Manzotti Oficial. Inclusive se inscreva. E na Rádio Assunção de Jales, São Paulo, que pega ali Bispo Dom Moacir Aparecido de Freitas, da Diocese de Votuporanga. Filhos amados, filhas queridas, escutem esse testemunho que foi deixado para nos edificar na fé.
2: Aqui é o Wilma Maria, falo de Recife, Pernambuco.
1: Pois não.
2: E hoje eu venho dar um testemunho de uma graça que eu recebi.
1: Sim.
2: No dia 13 de maio de 2026, dia de Nossa Senhora de Fátima.
1: Olha aí,
2: sou casada já há alguns anos. E devido a várias coisas que aconteceram em nossa vida, acabamos nos distanciando de Deus e da igreja. Eu retornei, porém meu esposo não retornou. Mas de novena em novena, de programa em programa, de missa em missa, eu sempre pedi a Deus que no momento certo, que da vontade dele, tocasse no coração do meu esposo e que ele voltasse ao primeiro amor, que é Jesus. Meu esposo, ele me falou que me vendo, indo me levar para a igreja, mas ele não entrava. Depois de um tempo, no dia 13, no dia de Nossa Senhora de Fátima, ao amanhecer, antes de me levar para o trabalho, ele me chamou e falou: amor, tem um negócio para te falar. A partir do próximo final de semana, eu vou começar a voltar a ir para a igreja com
1: Opa!
2: Você. E isso para mim foi uma alegria imensa. Eu quero
1: que
2: agradecer.
1: Maravilha.
2: Do fundo do coração. Tenho vários e vários testemunhos, mas esse eu queria deixar registrado.
1: Com certeza.
2: Aqui, o quanto eu fiquei feliz. Graça recebida é graça testemunhada. Toca o sino, sacristão.
1: Filhos queridos, e assim que a gente acredita. Eu acredito muito que de novena em novena, graças e bênçãos são derramadas. E a graça vem transformar vidas. Se percebeu o que ela contou agora? Como houve uma transformação na vida dela, do marido, da família? Da família é a transformação da esposa, do marido, dos filhos. Nossa Senhora, eu quero ser curado, cante. Nossa Senhora, que eu a chamo pelo título de Nossa Senhora do Carmo, eu quero ser curado. Acredite nisso. Meu abraço, Vilma de Recife, Pernambuco. Lá nós temos canal aberto, TV Evangelizar 47.1. Rádio Recife, Marcelo Pitanga, Rádio Olinda, Ivanildo da Obra de Maria e ao arcebispo Dom Paulo Jackson Nóbrega de Souza, Arquidiocese de Olinda e Recife. Eu volto com a leitura, Dante. Volte comigo.
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1: E hoje continuamos com os conselhos de Paulo. Na carta aos Coríntios, primeira carta aos Coríntios, são duas, nós estamos na primeira, capítulo 7, versículo 35. Ontem, o conselho foi de uma forma, e ele segue os conselhos. Eu estou dizendo isso porque quero ajudá-los. Não estou querendo obrigar ninguém a nada. Pelo contrário, quero que façam o que é direito e certo. E que se entreguem ao serviço do Senhor com toda a dedicação. Versículo 36. Conselho aos noivos. Toca a corneta, sacristão. Conselho aos noivos. Você está noiva? Você está noivo? Vamos lá. Aos que ficaram noivos, mas resolveram não casar mais, eu digo o seguinte: se o rapaz sente que assim não está agindo certo com sua noiva e acha que a sua paixão por ela é muito forte e que devem casar, então se casem. Não existe pecado nisso. Antes ele falava das vantagens de ser um celibatário, de viver só. Mas ele está falando aos noivos. Atenção! Por acaso, lá vou eu. Paulo disse, vão morar junto? Não, né, meu filho? Não tem essa história de morar junto, não. Não tem essa história, vamos fazer um test drive. Se der certo, a gente compra, a gente casa. Se não, a gente se separa. Não, meu filho. Namoro, noivado, casamento. É o processo. Não mude a ordem dos fatores. Aqui tem importância. Aos noivos que acha que a paixão por ela é muito forte, deve se casar. Não existe pecado nisso, não existe nada de errado no casamento, mas casem e não se amontoe. Desculpe a palavra amontoar. Vamos juntar os trapos, as nossas escovas de dente. Pelo amor de Deus, não aceite isso não. Casamento. Mas, versículo 37. Pelo contrário, o rapaz não se sente na obrigação de casar. Se está mesmo resolvido a ficar solteiro, Mas veja a condição. Veja a condição. Está resolvido em ficar solteiro. Se é capaz de dominar sua vontade. Entendeu? Não é ficar na fornicação. Hoje com uma, outra, amanhã com outra e assim por diante. Se é capaz de dominar a vontade e já resolveu o que deve fazer, então faz bem em não se casar com a moça. Por que ele está dizendo isso? Honestidade. Se há amor, se há paixão, casem. Se não há isso, para que casar? Para que enganar o outro? Para que enganar outra pessoa? Para pensar. Tanto que um dos pontos antes do casamento é uma conversa com o padre, nós chamamos uma entrevista pré-matrimonial, um padre pergunta: você acredita na indissolubilidade do matrimônio? Se a pessoa, seja ela ou ele, diz não, não há casamento. Para que enganar? Para que fingir? Vai dar errado. Assim, quem casa faz bem, mas quem não casa faz melhor ainda. É uma posição de Paulo. Versículo 39. A mulher não está livre enquanto seu marido estiver vivo. Caso o marido morra, ela está livre para casar com quem quiser. Aqui é sobre a questão das viúvas e viúvos. Padre, morreu minha esposa, morreu meu marido, posso casar de novo? Pode. Casar de... olha a palavra que eu usei. Casar de novo. Contanto que case com um cristão. Porém, conselho de Paulo, a viúva, o viúvo, diz ele, ficará mais feliz se ficar como está. Essa é a minha opinião. Eu acho que também tenho o Espírito de Deus. Pergunte-se, jovens, moços, rapazes, moças, meninas, existe amor? Então case. Mas não vão viver juntos. Comece certo. Não comece a pedir, eu quero um homem. Eu quero uma pessoa de Deus, um homem de Deus, uma mulher de Deus. Eu quero constituir uma família. Viúvos, viúvas, não há nada errado em casar. Mas casar, assim como foi o primeiro sacramento, que seja o segundo. Esta é a palavra de Deus. E Paulo enfatiza. Mas em todos os casos, o que Paulo está dizendo? Verdade. Retidão. Senhor, nós te pedimos pelos jovens, homens e mulheres, que entendam que o casamento e o sacramento do matrimônio é uma bênção. Senhor, nós te pedimos e clamamos por todas as pessoas no seu estado de vida, celibatários ou não, que vivam com honestidade, consigo mesmo e com os outros, com retidão e, acima de tudo, com santidade. Esta foi a leitura orante de hoje. 1 Coríntios, capítulo 7, do versículo 35 ao versículo 40. Vai dar o que falar. Eu volto já, volte comigo.
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0: bom, pessoal, você tem gostado da leitura orante da Palavra de Deus? Dois recadinhos. Um, gostou? Grave um áudio, 41-3221-6060, mande um áudio para mim. Segundo, perdeu? Tem de manhã, tem reprise às 10 da noite. Mas no YouTube, Padre Manzotti, eles colocam no final do dia a leitura orante. Gente, no máximo 10 minutos, no máximo. Não quer escutar o programa inteiro? Vai direto na leitura orante. Mas, por favor, se aprofunde na palavra. Eu não gasto tempo aqui à toa, tão precioso, se não fosse relevante a leitura orante, que faz parte do carisma da obra evangelizar, é preciso. Quanto mais mergulhamos na palavra, mais discernimento temos em Deus. Marli, que a paz de Jesus esteja com você.
1: Bom dia, padre, sua bênção.
0: Deus abençoe, Marli. Você fala de onde?
1: Eu falo aqui de Canoinhas, Santa Catarina.
0: Canoinhas, Santa Catarina, me escuta como?
1: Eu escuto pela Rádio Nativa FM 87.9.
0: Meu abraço, Rádio Nativa. Diga, Marli, palavra é sua.
1: Padre, em 2025, eu fui diagnosticada com câncer. Sim. Isso foi no mês de junho de 2025. Naquele mês, eu já liguei para o padre contando da minha doença e pedindo oração pela minha cura.
0: Sim.
1: Aí o padre me falou que eu ia ligar novamente dando o meu testemunho da minha cura.
0: Então espera, pois 2025...
1: Hoje estou aqui, padre, dando o meu testemunho, meu Deus, que alegria!
0: Espera aí, filho.
1: Pois eu fui curada, padre.
0: Amém!
1: Depois da minha cirurgia, daí eu comecei as quimio.
0: Certo.
1: Eu fiz 8 sessões de quimio, sabe?
0: Certo.
1: Lá no Porto União.
0: Certo.
1: Daí... semana passada eu levei o meu...
0: Alô? Alô? Alô? Marli? Tentem ver ali se...
1: Falou que eu estou curada. Curada.
0: Amém.
1: Mesmo.
0: Louvado seja Deus. Então diga comigo, porque na verdade você falou comigo, o ano passado, 2025 é o ano passado. Um
1: isso.
0: Ano depois você liga dizendo: passei pelo câncer, fiz quimioterapia, mas eu quero que você disse, diga: obrigado Jesus das Santas Chagas.
1: Obrigado Jesus das Santas Chagas.
0: Pela cura do câncer.
1: Pela cura do câncer.
0: Graça recebida.
1: Graça recebida é graça testemunhada. Toque o sino, São Cristão.
0: Amém, louvado seja Deus, Marli. Fico, me alegro.
1: Ô, padre.
0: Oi.
1: Eu posso fazer um pedido de oração?
0: Sem dúvidas, filha, por favor.
1: É, agradecimento pela minha cura.
0: Tá.
1: E por toda a minha família.
0: Sim.
1: Eu também quero pedir sua bênção, padre, para mim e para meu esposo João Pedro.
0: Tá.
1: Que no dia 31 de maio nós comemoramos nossos 45 anos do nosso matrimônio.
0: Que coisa linda.
1: Agradeço também meu marido pela dedicação que ele teve comigo, me cuidou muito bem, com amor e muito carinho comigo. Que Deus nos abençoe sempre, padre, isso eu peço sempre para Deus.
0: Que linda declaração de amor. Quando a gente escuta tantos casamentos que não dão certos, eu diria falidos, tá aí, ó, a Marli e o João Pedro, que completaram no último 31 de maio, 45 anos de matrimônio. Que coisa mais linda. Aí eu tenho que perguntar, Marli, você já falou que ele a tratou com muito carinho, com muita atenção. Qual foi o segredo de manter tantos anos?
1: A dedicação, né, a conversa, diálogo.
0: Sim.
1: Esse aí precisa de um casamento de muito diálogo, conversar bastante e não perder o amor. O amor em primeiro lugar.
0: Tá certo. Um abraço carinhoso, Marli. Gente, que coisa bonita. Bonito ouvir isso. Gente que está testemunhando. É possível ser feliz no matrimônio. Escutou? Dedicação e muito, muito diálogo. Escutou, casais? Escutou? Escutaram, casais? Lá de Canoinhas, meu abraço. Acompanha pela Rádio Nativa FM, Andrei, Dom Cleonir Bonetti, de Caçador, da Diocese. Fátima, que a paz de Jesus esteja com você, Fátima.
2: Amém. Bom dia, padre.
0: Bom dia. Deus abençoe. Se fala de onde, Fátima?
2: Eu falo de Natal, Rio Grande do Norte.
0: Meu abraço, Natal, Rio Grande do Norte. Como é que você me acompanha?
2: Eu acompanho pelo YouTube.
0: Tá certo, mas aí nós temos temos TV Evangelizar, uhum. Canal 16.1. Você pega na tua casa?
2: Sim, sim.
0: Eita, então meu abraço a todo Natal, Rio Grande do Norte. Diga ali, Fátima.
2: Padre, eu quero dar um testemunho.
0: Conte.
2: Aliás, é três.
0: Viu? Vamos lá.
2: Primeiro foi minha netinha, que ela estava pedindo socorro a mim, que não conseguia dormir, que estava vendo coisa, uma coisa que não deixava ela dormir.
0: Entendi.
2: E pedi assim, para mim rezar para ela. Eu tô tão emocionada, padre.
0: Vai lá.
2: E eu comecei a rezar para ela, pedi muita oração para ela. E minha netinha foi curada.
0: Amém. Louvado seja Deus.
2: E aí vem a minha filha mais velha, que estava com depressão.
0: Certo.
2: Pediu afastamento do trabalho, trancou-se dentro do quarto, não queria ver voz, não
0: Pela
2: queria
0: Santa
2: ninguém.
0: Chagas. Difícil,
2: Sim.
0: hein?
2: E eu conversava muito com ela, e ela começou a fazer tratamento, né, com psicólogo, psiquiatra. E ela dizia assim para mim: mãe, se eu pudesse, eu não ouvia voz de ninguém.
0: Sim.
2: Aí eu falava assim: filha, você é tão linda, minha filha, você é tão nova, você tem seu trabalho, volta a trabalhar, e eu não quero. E graças a meu Deus, eu rezando, fazendo todas as novenas junto com o Senhor. E quando foi o mês passado, ela ligou para mim e falou: mãe, eu vou voltar a trabalhar.
0: Glória a Deus.
2: Foi, voltou a trabalhar, mas ela está em acompanhamento ainda.
0: Mas já é um sinal, já é um sinal de cura. E que ela continue trabalhando e que continue fazendo acompanhamento. É muito importante.
2: É demais.
0: E a terceira graça?
2: E a terceira graça, padre, fazia 4 anos que eu buscava um emprego. E ali acompanhando com todas as novenas. E a novena que eu acompanhei agora foi a de Santa Rita de Cássia.
0: Certo, as causas impossíveis.
2: Foi. E quando foi, no 8º dia, eu recebi a ligação de uma pessoa dizendo que eu fosse fazer uma entrevista. Eu fiz a entrevista e fui contratada.
0: Então, diga comigo, pelas três graças da netinha, da filha com depressão e seu emprego, graça recebida é?
2: Graça recebida é graça testemunhada. Toca o sino, sacristão.
0: Tá certo, querida. E você tem rezado a Jesus das Santas Chagas?
2: Sim, sim. Só mais uma coisinha que eu queria lhe pedir.
0: Diga.
2: Me dê um texto.
0: Claro, filha. Como não? Tá bom.
2: Eu tô tão feliz, padre. Tão feliz que você nem imagina.
0: Então fica na linha para ela poder pegar seu endereço, por favor.
2: Tá bom.
0: Meu abraço.
2: Obrigada,
0: Fátima,
2: padre.
0: Natal, Rio Grande do Norte, acompanha pelo YouTube. TV Evangelizar, canal 16.1, 98 FM nos transmite, Felinto Rodrigues, rádio no 87.9, Aquino Neto, Rádio Rural FM, Ivanildo da Silva, Obra de Maria, ao arcebispo Dom João Santos Cardoso, da Arquidiocese de Natal. Filho e filha, hoje nós terminamos a novena de São Bento, livrai-nos do mal. Eu vou para o intervalo. Chame seu amigo, chame sua amiga, volte comigo, São Bento, afastai-nos e apartai-nos do inimigo. Eu volto já, voltamos já.
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1: Hoje é aniversário de Dom Antônio Luiz Cipolim, da Diocese de Marília, São Paulo. Aniversário da rádio Aparecida FM, Serranópolis do Iguaçu, Paraná. Christian FM, de Alto Piquiri, Paraná. Difusor FM, Acaraú, Ceará. Massa FM, de Campo Mourão, Paraná. Noruega FM, Catas Altas da Noruega, Minas Gerais. Rosário FM, de Bragança, Pará. Vida FM, Paripueira, Beberibe, Ceará. E a TV filiada, a TV Evangelizar, Lapa. Legendária, meu grande abraço. Povo de Deus, só quero um recadinho, povo dos Estados Unidos, atenção Estados Unidos, 15 e 16 de agosto estarei mais uma vez, lembrando hoje, então não deixa para amanhã, as inscrições estão abertas no site padrereginaldomanzotti.org.br, as inscrições estão abertas no @missão.usa, 15 e 16 estarei no Clube Português em Hudson. Garanta sua presença no sábado, das 8:30 às 5 da tarde, no domingo também. E dia 22 eu estarei em New Jersey, em Belham, na Escola Católica Sagrada Cruz. Não esqueça de fazer a sua inscrição. Filhos e filhas, em todo o Brasil você encontra o livro Inabalável, em todas as livrarias do Brasil. Por favor, vá lá, adquira-se, dê de presente. Você está escutando, o livro foi tão forte que marcou uma música, Inabalável, Minha Fé em Deus, Inabalável. Adquira, apresentei, dê às pessoas. Escute esse testemunho, escute, sua bênção, Padre. E veio com um exame. Eu descobri um nódulo na mama direita. E no ano seguinte fiz os exames, não era um só, eram dois nódulos. A médica pediu que eu fizesse uma biópsia. Chorei muito porque tenho dois filhos pequenos e pensei no pior. Eu já acompanho o Senhor há muitos anos. Inclusive, meus filhos são graças recebidas por meio de São José e Nossa Senhora do Carmo. É o mês dela. Pois eu tive aborto antes de cada gestação. Tenho dois anjinhos no céu. Rafael, de 10 anos, e Sofia, de 6 anos. Minha amiga me disse, passa água benta e tenha fé. No dia 31 de agosto, o Senhor iniciou o programa refletindo o Evangelho do dia, onde Jesus curou a sogra de Pedro. Pediu que Jesus curasse também uma mulher com problema no útero. Padre, eu tomei posse. Eu disse, sou eu. Esta revelação que o Padre está fazendo é para mim. Eu sei que o Senhor está me curando. Padre, de fato foi o que aconteceu. Todas as noites, quando eu ia rezar, dormir, eu olhava para a imagem das Santas Chagas que o Senhor mandou no estandarte. Eu sou associada da obra. E as lágrimas sempre vinham. Hoje, as minhas lágrimas são de gratidão. Eu estou curada. Estou mandando o meu exame. Lilian Isabel Nunes Batista, de Itaúna, Minas Gerais. Toca o sino, sacristão. Eu lembro desse estandarte. Foi o ano que nós mandamos o estandarte de Jesus das Santas Chagas. Amado povo de Deus, e agora? Agora. Chegou a hora de rezarmos juntos o nono dia da novena de São Bento. A cruz sagrada seja minha luz, não seja o dragão meu guia, sai de retro, Satanás, nunca me aconselhes coisas vãs, é mal que tu me ofereces, bebe tu mesmo teu veneno, repita, a cruz sagrada seja minha luz, não seja o dragão meu guia, sai de retro, Satanás, nunca me aconselhes coisas vãs, é mal que tu me ofereces, bebe tu mesmo teu veneno, ó glorioso São Bento, Santo, que sempre se mostrou compassivo com os necessitados, fazei que também nós, recorrendo à vossa poderosa intercessão, obtenhamos o auxílio em todas as nossas aflições. Que em nossas famílias reine a paz, a tranquilidade, que se afastem todas as desgraças, sejam corporais, temporais, espirituais, especialmente o pecado. Alcançai São Bento, do Senhor Deus Onipotente, a graça que necessitamos. Ainda é o nono dia. Qual é a graça que você necessita? Ainda é o nono dia. São Bento, dai-nos a graça de que ao terminar nossa vida neste vale de lágrimas, possamos ir ao encontro de Deus convosco no paraíso. Rogai por nós, ó Patriarca São Bento, para que sejamos dignos das promessas de Cristo. São Bento, libertai-nos do mal. São Bento, libertai-nos da inveja. São Bento, libertai-nos do medo. São Bento, libertai-nos do pecado. O Senhor esteja convosco. Ele está no meio de nós. Abençoai, Senhor, a água, a roupa dos enfermos, as fotos de família, os remédios. Abençoai e santificai aqueles que mais precisam. Por intercessão de Nossa Senhora do Carmo, São Pio de Pietrelcina, nos méritos das Santas Chagas, em nome do Pai, do Filho e do Espírito Santo. Amém. E eu me despeço com um clipe Pelas Mãos de Maria, YouTube, Padre Manzotti e todas as plataformas musicais. Evangelizar

0: nas mãos.
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1: 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Todo mundo ligado. 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Que massa.

0: quarta-feira. Simbora!
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0: Alô, dourados. E aí, tá tudo bem, tudo ótimo contigo? É claro que tá. Simbora, uma ótima manhã super gostosa de quarta-feira, hoje, dia 8 de julho de 2026. Manhã de inverno em Dourados, pra você que tá em casa, no carro, no trabalho. Um ótimo dia pra você que tá curtindo aí a nossa programação, no nosso aplicativo e no site, onde você estiver, curtindo aí a Rádio Boa Nova FM, aqui na frequência 87,9. Aquele abraço carinhoso, obrigado pela sua sintonia. Hoje, quarta-feira, manhã super gostosa, na sintonia aí da Rádio Boa Nova FM. Obrigado pelo seu carinho, obrigado pela sua audiência. A partir de agora, a gente vai ficar aí no clima gostoso, com muita música bacana, muitas dicas, informações e, claro, o seu sorriso e a sua participação no nosso WhatsApp 3425-8787. Em Dourados, 8 graus neste momento. Vamos começar o programa com clima legal, com alto astral, com aquela positividade no ar, sorrindo sempre, não deixando a vida... decair, tá, gente? Levanta a cabeça, segue de uma maneira legal, responsável e, claro, sempre com foco na fé.
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0: Simbora, começando aí com o DJ Bobo, Love is Iron. 10:06, uma ótima manhã pra você na sintonia da Rádio Boa Nova VM. Que bom, vamos começar o clima? Vamos começar assim num clima legal, da

0: Simbora! Que massa, você curtiu Turma do Pagode, cobertor de orelha. Cleiton Romário, opa, ha, cadê eu? E DJ Bobo aqui na programação para começar aí a nossa manhã gostosa. Aqui do programa Mais Show até o meio-dia, fazendo a festa, detonando o seu baixo astral. Alô, dona de casa, tá tudo bem, tudo ótimo contigo? É claro que tá, minhas amigas donas de casa já estão preparando o almoço. Que delícia, eu adoro! Uma ótima manhã super gostosa pra você, dona de casa, já preparando o rango por aí. Já tô sentindo, sabe o quê? Aquele cheirinho maravilhoso e gostoso no ar. Hoje, quarta-feira, dia 8 de julho de 2026, hoje é dia do padeiro. Parabéns aí a todos os nossos profissionais, a você que é padeiro, que faz o nosso pãozinho de todas as manhãs, que eu adoro, gente. Parabéns aí a você, padeiro, trabalhando aí ao som da Boa Nova FM. 10 horas e 17 minutos, 10 e 17, chegando aí a nossa dica de saúde de hoje.
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2: Pratique exercícios físicos regularmente. Os exercícios físicos devem fazer parte da rotina, inclusive, de quem não precisa perder peso. Uma simples caminhada diária pode melhorar o humor e afastar doenças do coração. Para quem não gosta de academia, o médico recomenda caminhar pelo quarteirão, na praia ou em parques verdes. Outra opção é buscar aulas que fujam do convencional.
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0: Muito bem, chegando, Wagner.

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6: A apresentadora Valéria Almeida, conhecida por comandar o programa Paulistar e as transmissões do Carnaval de São Paulo, está comemorando uma grande novidade em sua carreira. Nessa terça-feira foi anunciado que ela assinou um novo e promissor contrato com a TV Globo. Mas as boas notícias não param por aí. Valéria Almeida também fechou vínculo com a Viu, o braço de representação digital da emissora no mercado publicitário. Isso significa que a Globo agora será responsável por gerenciar a carreira da apresentadora nas redes sociais, negociando, produzindo e distribuindo conteúdos em parceria com agências e marcas. Com mais de 200 mil seguidores em suas plataformas digitais, Valéria Almeida se consolida como uma figura influente e querida pelo público. Essa nova fase promete alavancar ainda mais sua presença tanto na televisão quanto no universo online, trazendo muitas novidades para seus fãs.
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0: Simbora, estamos de volta. Uhul, que massa. 10 horas e 29 minutos, 10 e 29 aqui na programação. Um ótimo dia para você, uma ótima quarta-feira maravilhosa. De muita alegria, de muito alto astral. Até o meio-dia a gente vai juntinhos fazendo a festa e, claro, detonando o seu baixo astral com muita música, tá? Muita dica, muita informação. Este é o programa mais show até o meio-dia. Alô, Romualda, minha amiga Romualda, tá sorrindo de montão, que massa. Um ótimo dia pra você, uma ótima quarta-feira deliciosa. A minha amiga Romualda lá no Parque Nova Dourados tá curtindo aí a Rádio Boa Nova FM, o programa mais show. Juntamente com o filho Elieberson e também o Leandrinho. Alô, Romualda, beijo pra você, obrigado pela audiência. A minha amiga Claudete lá no centro, trabalhando ao som da Boa Nova FM, tá sorrindo de montão também, que massa. Quem mais tá ligado? A Fernanda lá no Vila Cachoeirinha. Alô, Fernanda, ótima manhã pra você, sua lindona, obrigado pela audiência, também tá lá sorrindo de montão. A Fernanda na Vila Cachoeirinha. A minha amiga Cida Guiar tá na sintonia do programa Mais Show. Alô, Cida, tá tudo bem, tudo ótimo contigo? É claro que tá. Um beijo carinhoso aí pra minha amiga, a Cida Guiar, que já, daqui a pouquinho, estará aqui no programa Almoçando com Música. Beijo, ótima manhã, ótimo trabalho aí pra nossa amiga, a Cida Aguiar. A minha amiga Neuza Correia. Alô, Neuza Correia, tá tudo bem, tudo ótimo contigo? É claro que tá, minha amiga Neuza Correia, tá sorrindo de montão também, tá curtindo a programação. Bom dia, Mário Júnior, tô na escuta e lavando roupa. Eba, que bom, hein? Tem que aproveitar o sol, hein, Neuza? Ótimo dia pra você, sua lindona, obrigado pelo carinho do Rádio Ligado. A mamãe é Dona Francisca. Alô, Dona Francisca, bom dia pra você, Dona Francisca. E também a filha Simone na sintonia do programa Mais Show também. A minha amiga Gildete Matias. Alô, Gildete, tá tudo bem? Tá tudo ótimo contigo? É claro que tá, minha amiga Gildete Matias lá na Vila Hilda. Tá sorrindo de montão também, que massa. Bom dia, super gostoso pra você, tá bom? Também o esposo Adolfo e toda a galera aí na Vila Hilda, na sintonia da programação. Alô, Odete Caetano, tá tudo bem, tudo ótimo com você, Odete? É claro que tá, hein? Um ótimo dia, uma ótima quarta-feira deliciosa pra minha amiga Odete Caetano, que tá lá sorrindo de montão no quarto plano. Um ótimo dia, super gostoso pra todo mundo aí no quarto plano, tá, Odete? Beijo! Quem mais tá ligado, minha amiga? A Sandra lá no quarto plano também tá na sintonia. Alô, Sandra, beijo pra você, sua lindona. Obrigado pela companhia, tá bom? 10 horas e 32 minutos, 10 e 32. Olha só, gente, menor é detida aplicando golpe do falso Pix e diz ter aprendido crime com inteligência artificial. Olha só, gente, como a tecnologia, uma hora ajuda, outra hora não, hein? Essa tal de inteligência artificial praticamente é bom e às vezes não, hein? Uma adolescente de 17 anos foi detida pela Guarda Municipal de Dourados na tarde dessa quarta-feira, acusada de aplicar golpes utilizando comprovantes falsos de Pix. A abordagem ocorreu na rua Luiz Mário Albertini, ali no Vivaldo Zipês. Segundo a ocorrência, a jovem teria realizado compras em estabelecimentos comerciais utilizando comprovantes de transferências via Pix, que, na verdade, eram apenas agendamentos e não efetivamente concluídos. Duas pessoas foram identificadas como vítimas do golpe, sendo uma empresária de 35 anos, do ramo de beleza, e uma comerciante de 31 anos. Os prejuízos ultrapassam R$15 mil. Uma das vítimas relatou perdas superiores a R$5 mil, enquanto a outra informou um prejuízo superior de até R$10 mil. Durante depoimento na DEPAC, na Delegacia de Pronto Atendimento Comunitário, a adolescente afirmou que aprendeu a aplicar o golpe por meio de orientações obtidas em uma ferramenta de inteligência artificial. O caso foi registrado como ato infracional análogo ao crime de estelionato. Após os procedimentos legais, a adolescente foi liberada. Brincadeira isso, hein? Através aí da inteligência artificial. É, a gente sabe que a tecnologia está cada vez mais avançando, né? Cada vez mais avançando. E essa tecnologia às vezes pode ajudar e às vezes não. Às vezes pode ser algo para bem ou algo para mal. Então tem que ter muita consciência na hora de utilizar aí esses tipos de tecnologias, principalmente a inteligência artificial. Vai ter que fazer aí uma varredura legal. Daqui a pouquinho tá começando aí as eleições. E essa tecnologia pode influenciar também, hein, gente? Por aqui já são 10h35, 10 horas e 35 minutos. Chegando o nosso Alimente-se Bem de hoje.
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2: Conheça 11 alimentos que baixam a pressão. Os alimentos mais indicados para baixar a pressão alta são: 1. Todas as frutas frescas. 2. Queijo sem sal. 3. Azeite de oliva. 4. Água de coco. 5. Cereais e alimentos integrais. 6. Suco de beterraba. 7. Ovos. 8. Legumes crus e cozidos. 9. Carnes brancas como frango sem pele, peru e peixes. 10. Castanhas e amendoim sem sal. 11. Iogurtes light.
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0: Simbora! 10 horas e 56 minutos, 10h56 aqui na programação da Rádio Boa Nova FM. Rádio mais feliz da cidade, hoje é dia do padeiro. Você sabia que a data escolhida para homenagear os panificadores foi o dia de Santa Isabel? Dia 8 de julho, quando a moça era rainha de Portugal, ela costumava distribuir, contra a vontade do rei, pães para os pobres. Certo dia, foi pegada em flagrante e negou veemente o ato, dizendo que carregava flores no saiote. O monarca quis ver para crer e na hora que Isabel soltou o vestido, caíram dele dezenas de pétalas. O Dia do Padeiro foi instituído em 1955 durante o 2º Congresso Nacional de Panificação. Então, por causa aí de Santa Isabel, hoje é dia de Santa Isabel, dia 8 de julho, que é a padroeira dos padeiros. Parabéns a você, padeiro, aí curtindo a nossa programação. O nosso padeiro que faz aí o nosso pãozinho de cada dia, que é uma delícia. Eu adoro. 10 horas e 57 minutos. Vou mandar um grande abraço aí pro meu amigo Juvan Barbosa na sintonia. Alô, Juvan, tá tudo bem, tudo ótimo contigo? É claro que tá, meu amigo Juvan Barbosa. Tá aí na sintonia do programa Mais Show. Ele que apresenta o programa Rezando e Cantando com a Família aos domingos. Um programa maravilhoso aí, de oração, de paz e de reflexão. 10h51, 10 horas e 51 minutinhos. Vai participando comigo, 34258787. Manda aí o seu alô feliz da vida, que eu quero mandar o meu alô feliz da vida pra você também. É só você participar aí no nosso WhatsApp. 34258787. Com quase 20 dias sem chuvas expressivas, Dourados entra em alerta de baixa umidade. Em uma estiagem que já ultrapassa 2 semanas, Dourados deve entrar em alerta de baixa umidade relativa do ar a partir das 12 horas desta sexta-feira, dia 10. De acordo com o IMET, o Instituto Nacional de Meteorologia, os índices devem ficar entre 20% e 30%, considerado de perigo potencial, incluindo riscos ainda que baixos de incêndios florestais e também a saúde. O alerta é válido até às 18 horas de domingo, dia 12, tá? Então esse alerta é emitido aí pelo IMET, é válido até às 18 horas de domingo, dia 12. As instruções para enfrentar esse período são beber bastante líquido, principalmente água, evitar desgaste físico nas horas mais secas e exposição ao sol nas horas mais quentes do dia. O aviso no contexto de um período longo de estiagem pelo qual a cidade está passando. A média mensal esperada para todo mês de julho é de 42,8 milímetros, segundo dados da Guia Clima da Embrapa Agropecuária Oeste, mas até o momento não choveu. Então, a mínima prevista aí para este mês de julho é que chova 42,8 milímetros, segundo dados do Guia Clima aqui da Embrapa Agropecuária Oeste de Dourados. Mas até o momento ainda não choveu. O último dia com chuvas expressivas superiores a 5 milímetros foi dia 19 de junho. Ou seja, até sexta-feira a cidade deve chegar aos 20 dias de estiagem. Os dias mais secos ainda vêm acompanhados de temperaturas mais altas. Para quinta-feira, por exemplo, amanhã, dia 9, a previsão é de mínima de 14 graus e a máxima de 30 graus. Na sexta-feira, os termômetros devem marcar 17 graus e 32 graus, respectivamente. No final de semana, a temperatura deve subir ainda mais. No sábado, dia 11, deve ficar entre 18 e 33 graus. No domingo, dia 12, varia entre 21 e 33 graus. Nesses 2 dias, o céu deve ficar com muitas nuvens e há possibilidade de chuva isolada, mas não o suficiente para elevar a umidade relativa do ar. Para mais informações ou caso de emergências, os contatos é da Defesa Civil 199 e também do Corpo de Bombeiros 193. Muito bem, informação aqui no site douradosnews.com.br. em Dourados, 18 graus neste momento. Chegando aí a nossa dica, cuide-se bem.
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2: Tontura, desequilíbrio e aquela sensação de que tudo tá girando podem ser sinais de labirintite. Um problema que afeta o ouvido interno e pode, e muito, atrapalhar o nosso dia a dia. Mas será que dá para prevenir? Com certeza, começando sempre pela alimentação, né? Buscar uma alimentação mais equilibrada. Se puder, evite o excesso de cafeína, álcool e cigarros, além também de você aprender a gerenciar melhor o seu estresse. Isso faz toda a diferença. Praticar atividades físicas e procurar dormir bem também ajuda a manter o sistema nervoso em equilíbrio. Se os sintomas persistirem, é claro que você precisa de um auxílio médico, né? Cuidar da sua saúde agora pode evitar crises no amanhã. Pense nisso. 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
9: Olá, boa tarde, boa tarde, boa tarde, boa tarde para você que esteve junto do Mário Júnior na 87.9. E eu, Cida Guiá, já cheguei para fazer Almoçando com Música, com muita música gostosa, com muita alegria, com muito apetite. E eu já digo para você, bom apetite para você que está nos restaurantes, você que está nas marmitarias, você que já preparou todo o almoço gostoso na sua casa. Que Deus abençoe cada um desses lugares, que Deus abençoe cada pessoa, cada as mãos que tanto trabalham para chegar a hora da refeição, tá tudo certo, bonito e gostoso, né? E agora nesse horário de 12 horas e 2 minutos. Gente, eu tô pensando numa pressão. Ai, só por Deus. Mas vamos lá. São 12 horas e 2 minutos. 8/7/2026. É isso mesmo, 8/7/2026. Se passaram 8 dias do sétimo mês do ano, né, gente? Não passa, ele voa. E nesse momento eu digo boa tarde aos nossos amigos radialistas, você que está atuando, você que está só de moita curtindo a nossa programação, muito obrigado pela sintonia. Obrigada também ao diretor Alcide Souza, um bom dia, boa tarde para cada um de vocês. E vamos chegando bem, eu chego com Ziza Fernandes, Tempo de Vitória, depois Alex e Alexandro e Alessandro, Me Chama, Devaneios com Julio Iglesias e ainda Paula Fernandes, Passarão de Fogo, tá com o coração palpitando no amor, Cida Guiar. Que é isso, mulher? Não é nada do que você está pensando, apenas tô me refletindo dentro dos sentimentos, tá bom? Simbora! Digo bom dia para você que já está na sintonia. Telefone liberado. 3425-8787 para você fazer a ligação e mandar a música para quem você quiser. Seja para o cachorrinho, para o gatinho, para quem você achar que quer ouvir e vai ficar feliz da vida, tá bom? Então, simbora.
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É, agora são 12 horas e 19 minutos, 12:20, pulou mais um pontinho. E você curtiu então ela, Paula Fernandes, Pássaro de Fogo, essa música que toca no coração da gente, né? Deixa eu falar pra você, você quer que alguma coisa toque no seu coração? Então vamos fazer aqui, deixa eu achar meus papeizinhos, não estar aqui, não está, sumiu. 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Vamos de música, eu mandando lá para Mambaia, para Fátima Gomes, curtindo o nosso programa só pelo aplicativo, né, minha irmã? Que bom. Beijo no coraçãozinho de vocês, pro meu velhinho Severino dos Olhos Azuis, meu pai, que eu te amo tanto, meu pai. E ó, Amado Batista, Amor Perfeito, depois as três Cuiabana com Tião e Carreiro e Pardinho, André Amara, Meu Segredo, e eu volto já.

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6: Agora são 12 horas e 33 minutos, 12h33, vai seguindo Almoçando com Música. E olha, vamos chegando com mais música assim pra você. Dessa vez eu vou tocar Gino e Geno, Bola da Vez, e depois Guilherme e Santiago, Bobão. Teixeirinha, Facão, Três Lista, essa vai lá pro Laudenor, lá no Cachoeirinha, no Bazar Forte, junto com a Dona Maria, curtindo a nossa programação. Quem também está nos ouvindo sempre, sempre, sempre, a Dona Maria, seu Edivaldo, no Altos da Alvorada, curtindo o nosso programa assiduamente, sempre, sempre, sempre ligado no 87.9. Olha, nós temos também seu Pedro Celestino, a Dona Edenir, que não perde um só programa. E eu vou tocar para eles O Portão, do Roberto Carlos. Depois dessas aqui, a gente volta.

0: É isso aí, gente. Você vai curtindo O Portão com Roberto Carlos. Linda canção. Agora são 12 horas e 50 minutos. Daqui um pouquinho a gente entra no nosso apoio cultural. Deixa eu mandar um boa tarde para a Jovenice, que está sempre com seu rádio ligado, ou então no fone de ouvido, só curtindo aí a nossa programação. Amiga, um beijo no seu coração. Quero mandar também lá no Roma 2, nas casinhas, o Nelson, a Maria e a Tatiane, também ligadinho no programa, fazendo toda a diferença na escuta aí, né? Nelsinho, tudo bom por aí, meu neném? Lindo. Tô com saudade, a tia Cida quer te ver. Fala pra mamãe levar você na loja que eu quero te abraçar, tá bom? Vamos, Gilson e Júnior Estrada do Amor e ainda Paula Fernandes. Não, é o Guto e o Nando Bar em Bar. É só duas, porque daqui um pouquinho a gente volta com o nosso apoio cultural. É que tá minha vinhetinha da Paula Fernandes, por isso que eu falei dela ali, ó. Mas não vai, viu, Paula? Não vai.
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6: É isso aí, agora são 13 horas em ponto. Oh, coisa boa, né? São 13 horas, horário de Mato Grosso do Sul. E vamos seguindo com nossa programação. Lá em Itaporã tá o Daniel curtindo o nosso programa, junto com a Maria Elza, a Maria Antônia, toda essa galerinha aí, ó. O meu boa tarde, aquele beijo gostoso no coração de vocês. É Aguinaldo Timóteo, o meu grito depois. Trio Calendário, as três, Maria. E ainda chegando por aqui, César e Paulinho, menino folgalzão. Eu volto daqui um pouquinho.

0: Zefa, Dona Maria, todas na sintonia curtindo a nossa programação. A Dona Dária, a costureira, está aqui na Rio Brilhante, também com seu rádio ligado, só ouvindo a Cida Guiar. Lá no Canaã 3, nós temos aí o seu Donizete e a esposa que não perde um só programa. Boa tarde para vocês. Altos da Alvorada, tá ali, já falei, Dona Maria, seu Edivaldo, sempre nos ouvindo e fazendo toda a festa junto conosco. Lá no Nova Dourado, o seu Antônio, a Dona Hilda, é nosso ouvinte de carteirinha. E quem também é de carteirinha é o seu Antônio Francisco da Costa e a Dona Armínia, junto da Preta Rosineide, sempre, sempre, sempre coladinho 87.9. E com isso, nós vamos colando música por aqui. Eu mando um boa tarde também pro Bila lá no Roma 2. Trio Parada Dura, Muro de Berlim, depois Chico Rei Paraná, De Carona com a Saudade. E aí, Chico Amado e Xodó, tá bombando! Eu volto já já com muito mais pra você. Tá esperando o que pra você ligar? Liga, peça sua música, a gente toca do jeito que você pedir, aqui nós faz acontecer.
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0: 35 minutos, 13h35. Vamos que vamos, já chegando ao final do nosso programa Almoçando com Música. Quero mandar um boa tarde também pra Odete, que tá ligadinha na 87.9, curtindo aí Almoçando com Música. Valeu, Odete, que Deus abençoe você sempre, minha linda. Beijão, beijão, beijão no seu coração. Então, vamos chegando por aqui com as últimas, né, gente? Já estamos já no final da nossa programação de hoje. E lembrando que logo às 14 horas tem Carlito Machado Ratinho com seu programa Top Mania. Às 16 horas, o homem do helicóptero chega rasgando tudo por aqui, Negão da Arapuca. Oh. É pra acabar, hein, Negão? E aí, ele veio fazer o seu programa no ponteio da viola, balançando tudo aqui na 87, na Boa Nova. Ô, gente do céu, só por Deus. Vamos lá. Hugo e Guilherme, participação de Jorge e Matheus, meu número. João Carreiro, isso, meu saudoso João Carreiro, meu Deus do céu, que saudade desse homem, ver ele em palco cantando. O bagulho é louco, mano. E depois, Jadson, Jadson, ressentimento. Eu volto já já. Hoje eu quero te mostrar.
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0: Arimatê, o Guilherme.
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12h52, vamos chegando ao final de mais um programa, Almoçando com Música. Fique na companhia do Carlito Machado, Ratinho, com seu programa Top Mania. Às 16 horas, ele, Negão da Arapuca, com Ponteio da Viola. Gratidão por você ter participado, você que me ouviu, você que esteve de moita e não participou totalmente, mas estava ali. Então, obrigada, obrigada, obrigada por tudo. Amanhã, se Deus nos permitir, estaremos de volta com mais um programa na 87.9 Rádio Boa Nova FM, a rádio mais feliz da cidade. A todos uma excelente tarde, uma abençoada noite. Tchau, tchau.

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12: Oba! Legal. Tá aí. Boa tarde, Dourados. Muito boa tarde, meu Mato Grosso do Sul. Depois que você curtiu ela, Cida Guiar, no seu horário de almoço, eu tô chegando por aqui, é claro, Carlito Machado, com seu programa Top Mania. A partir de agora, nós dois juntos na mesma sintonia, eu aqui e você aí. Hoje, uma linda, maravilhosa e gostosa tarde aí de quarta-feira, hoje, 8 de julho, melhor dizendo, 8 de julho de 2026, pra você na sua casa, no seu trabalho, enfim, não importa onde você esteja, tá ligada na Boa Nova, você está muito bem. A partir de agora você manda o seu WhatsApp 3425-8787, você pede a sua música, manda toda a nossa programação pra quem você quiser. Em Dourados, no Mato Grosso do Sul, 21 graus a temperatura. Tarde gostosa é de quarta-feira, hoje é pré-quinta, gente, já. 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Então grita pra vizinha. Sintoniza 87.9 que começou. Tá no ar o Top Mania até às 16 com quem? Quem? Quem?
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1: Mais amor e menos drama, né? Não é melhor? Eu acho.

0: Legal, tá aí pra você, Melody Workers, Don't Want It. Fechando a primeira sequência do nosso programa Top Mania, nesta tarde gostosa aí de quarta-feira. Quartou, meu povo! 2:26, 2:26, aqui, Rádio Boa Nova, FM 87.9, a rádio mais feliz da cidade. Ótima tarde aí pra Neuza Correia, tá lá no Clímax. Alô, Neuza Correia, aquele abraço pra você, tamo juntos. Ótima tarde pro grande Paulinho. Alô, Paulinho e toda a turma aí trabalhando ao som da melhor da cidade na Confecções Regina. E você vai mandando o seu WhatsApp aí, 3425-8787. 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Alô, Ricardo Campos. Alô, esposa Raquel, trabalhando ao som da melhor da cidade. 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
0: Muito bem, são 2:28. 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
4: Muito bem. É 87,9, Rádio Boa Nova FM, a rádio mais feliz da cidade. 2:32, 2:32. E você já mandou seu WhatsApp? Manda pra nós aí. 3425-8787. Tarde gostosa aí de quarta-feira, hoje é pré-quinta, né? Hoje já pode, então, é. Temperatura 22 graus, já pode, então já pode. Tá na hora de encostar o cotovelo no balcão. Alô, alô, meu amigo Jurandir! Um grande abraço pro Jurandir, tá curtindo a melhor da cidade. Deixa eu mandar um abraço aí pro grande presidente do Pé Quente, do grande Água Boa, grande Marcelo Garcia, sempre trabalhando em prol do grande Água Boa. Alô, Marcelo Garcia, aquele abraço pra você, atendendo aí, né, a população do grande Água Boa e também de toda a nossa grande região aqui, sempre deixando o nosso bairro Água Boa mais belo. Lá no CSU tá o presidente Marcelo Garcia. Ô Marcelo Garcia, manda o nome pra mim do seu secretário aí. O seu secretário só ajudando você a despachar as demandas aí do grande Água Boa. Tem trabalho esse Água Boa, hein, Marcelo Garcia? A população tá agradecendo aí o grande Marcelo Garcia por trazer as grandes obras. Rapaziada aí, com grandes obras no grande Água Boa, né? 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Aí sim, com troca de lâmpadas, com médicos no CSU. Grande Marcelo Garcia, um abraço pra você. Sempre conectado aqui na Rádio Boa Nova FM. Por falar em Marcelo Garcia, você anote na sua agenda. Vem aí mais um evento, Bate-Volta Show, né? 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Vai tá legal. Vai tá demais. 2:34, é o programa Top Mania, sempre em nome, é claro, dos melhores e maiores colaboradores, em nome do Ronaldinho Motopeças. Alô, Joãozinho, alô, seu Milton, alô, Vitória, alô, Vitor, alô, Ricardo, alô, Tatu, meu gerente do back-end. É quarta-feira, Tatuzinho, tira o pé do chão, senão o cupim corrói, Tatuzinho. 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Alô, Paulinho, grande abraço pro Paulinho, lá tá o grande capacete, a Gabriele, na gerência do Paulinho Autocar. 2:35, segura aí, Tatuzinho, é Letícia.

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8: 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A rádio mais feliz da cidade. 3 horas em ponto na Grande Dourados. Tarde gostosa aí de quarta-feira, hora e vez do nosso Momento Flashback.
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É o nosso momento flashback aqui na 87.9, de segunda a sexta, a partir das 3 da tarde, você tem o nosso momento flashback. Aquelas velhas e boas músicas que marcaram épocas. Aquelas músicas que marcaram a sua vida. Aquela música que você só ouve aqui comigo no nosso momento flashback. E o nosso momento flashback de hoje vai pra todos lá no Ronaldinho, bota o pé, César. Alô, Joãozinho, alô, seu Milton, alô, Vitória, alô, Vitor, alô, Ricardo, alô, Tatu, meu gerente do back-end. Vai pra toda a equipe lá da rede Master Pharma, alô, Leandro, onde você encontra o Tirador Mil. Vai pro grande Levi e todos no Levi, Sistemas Hidráulico Limitada. Vai pro Paulinho e toda a equipe lá no Paulinho, Autocar, alô, grande capacete. E a Gabriele lá no Paulinho, Autocar. Alô, Ricardo Campos e a esposa Raquel lá na Mercearia e Frutaria Tropical. Momento flashback de hoje vai pra Wanda lá no Camelô da Rodoviária, no Box 13. Alô, Wanda! Vai pra Dona Denise lá no Parque Alvorada. Alô, Dona Denise! Só no bolinho de cenoura com um chazinho da folha de laranja. Aí sim, Dona Denise! Momento flashback de hoje vai pro seu Valdir e toda a família lá na Vila Hilda. Alô, seu Valdir, o palmeirense. Aquele abraço pro senhor. Momento flashback de hoje vai pra Neuza Corrêa no Clímax. Vai pro grande Fabiano, original, ligado na melhor da cidade. Vai pro grande Serginho e todos lá na Confecções Regina. Alô, Alda Caetano, aquele abraço pra você, tamo juntos. Vai pro grande Marcelo Garcia, o presidente do Pé-Quente do Grande Água Boa. Alô, Jurandir, todos aí no Juras Beer, conectado na melhor da cidade. Vai pra Marlene lá no Canaã 3. Vai também com o Fábio. Fábio tá na obra, tá trabalhando ao som da melhor da cidade. Enfim, vai pra você que gosta, vai pra você que ama. Bora matar saudades, bora fazer uma viagem no tempo comigo. E nós começamos assim o nosso momento flashback.

legal tá aí pra você, New Order, fechando o nosso momento flashback de hoje, nesta tarde gostosa aí de quarta-feira. É, eu sei que você viajou, eu sei que você fez uma viagem no tempo comigo. Momento flashback de hoje também foi pra Soninha lá no Jardim dos Estados. É, eu sei que você viajou. Ao som de New Order, tô lembrando a vocês que vem aí 18 de julho, sabadão, anote na sua agenda aí. 18 de julho, sábado, às 20 horas, lá na Tropical Clube tem flashback Túnel do Tempo. Você não pode perder. Tocando as melhores dos anos 70, 80 e 90, DJ Marcão Cavalheiro e também DJ Serginho fazendo a festa com vocês. Túnel do Tempo Flashback, 18 de julho, sabadão. 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Você é a minha convidada, eu vou estar por lá e quero te ver também, tá legal? 3 horas e 25 minutos, 3h25, e o nosso momento flashback volta amanhã, quinta-feira, a partir das 3 da tarde, dentro do programa Top Mania. 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Alô, esposa Raquel. 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Alô, Joãozinho. Alô, seu Milton, o homem mais apaixonado e bailarino de Dourados. Alô, Vitória. Alô, Vitor. Alô, Ricardo. Alô, Tatu, meu gerente do Beguente.

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8: Alegria está no ar aqui na 87.9, a rádio mais feliz da cidade. 3 horas e 35 minutos, 3:35. Em Dourados, no Mato Grosso do Sul, 21 graus a temperatura, tarde gostosa. Hoje é pré-quinta-feira. Hoje é quarta, que é pré-quinta, tarde gostosa para você ligada na melhor da cidade. Até às 16 tem Carlito Machado, topzeira do MS, com o programa Top Mania, o programa que toca aquilo que você quer ouvir.

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1: Legal, tá aí pra você, o bagulho é louco, mano, com o João Carreiro, fechando o nosso programa de hoje, nesta tarde gostosa, aí de quarta-feira, que é pré-quinta. Faltando 5 minutinhos pras 16, eu tô indo, na sequência tem ele, Negão da Arapuca, o Peixe, com o seu programa no Ponteio da Viola. Eu tô indo prometendo voltar amanhã, quinta-feira, a partir das 14h, com mais um Top Mania. 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Combinado então, até amanhã, e a minha última de hoje pra você já entrar no clima do flashback. Dia 18 de julho, lá na Tropical Clube, vai ser mais ou menos assim.

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Alô, meu povo! Estamos chegando. Rildão, boa tarde. Alô, Piquitita, aqui comigo, boa tarde também. Ei, Márcio Moreno, vamos nessa, boa tarde. Tudo ok por aqui. Agita aí, agita aí, agita aí, agita aí.

8 do mês de julho do ano 2026, uma quarta-feira. 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Frontal Materiais para Construção, 16 horas 10 minutos, 4 da tarde mais 10 minutos. A partir de agora, está no ar o programa

7.9, aqui estamos nós. A partir de agora, então, já vamos começar tudo de novo por aqui. A partir de agora, já vou de encontro com você e com todos vocês, esperando que de melhor o sertanejo nessa tarde. É isso, Gilvan Barbosa, o menininho da Terrinha Santa. Que beleza! Aqui junto no pé do Eito. A partir de agora sim, já vamos trazendo para você aqui a linha direta para você participar, confirmar a audiência. 34258787. Para você enviar o seu torpedo. 996062270. Para você enviar o seu WhatsApp. Boa Nova FM. 67-3425-8787. Para você enviar o seu WhatsApp, Negão da Arapuca, 98406-1124. Para você de Dourado e toda a região aqui, adjacência, região sim da nossa grande Dourados, Mato Grosso do Sul, Brasil e o mundo, interligados através da internet. www.boanova87.fm.br. Pra você que esteve acompanhando atentamente a boa música sertaneja aqui no Top Mania com ele, Carlito Machado, vem chegando o Negão da Arapuca, pedindo passagem, sim, pedindo licença pra mim adentrar vossos lares, chegar até você, ouvinte Boa Nova, onde quer que esteja, com seu rádio portátil, cravado na 87.9. Aqui estamos nós, a partir de agora, então, já vamos lá, convocando, pedindo, chamando, isso mesmo, convocando aqui os meus três personagens para estar comigo nesta tarde maravilhosa de quarta-feira. Vem chegando o garotinho, ele sim, com aquela garrafa de água gelada com limão e gelo, que beleza, é o Teres. Boa tarde! Mas tem também você que já vem chegando com a garrafa de café, beleza pura, já vem garantir aqui a merenda do Negrás, que beleza, boa tarde! Mas tem também você que já vem chegando com a garrafa de água quente, é o Chima marcando presença, sim, lá fora, tá 23 graus, ali pro lado de fora, tá estável, tá quente? Não, tá estável. Pra você que gosta daquela aguinha quente, é no seu Chima, vai daí que eu fico no meu cafezinho de boa. Boa Nova FM.

neste momento para iniciar os nossos trabalhos. Quero aqui, com todo carinho e respeito, para com um amigo que deixou este mundo e foi para o andar de cima. Mais um amigo que nos deixa. Mais um amigo que não venha mais fazer parte do grupo da Roda do Shima. Este grupo que há mais de 10 anos foi formado, criado, para que em todas as tardes pudesse ali reunido entre amigos e amigas saborear o delicioso shima, o chimarrão. O chimarrão da tarde. Foi quando então descobriram o programa no Ponteiro da Viola, na apresentação desse que vos fala, o Negão da Arapuca. E tenho a honra de fazer parte deste grupo, que ora, amigos, vai nos deixando. E assim, em nome do nosso porta-voz, diríamos assim, com todo carinho e respeito, por esse batizado, o porta-voz da Roda do Shima, que é o nosso grande amigo José Goulart, o Gugu, o Goulart. Em nome dele, os sentimentos, em nome de todos os demais do grupo, a família do saudoso Ramão Alencar Espíndola. O Ramão Pintor, conhecido assim como Alencar Espíndola. O Ramão Pintor.

hoje, às 8 da manhã, não resistiu. O seu corpo está sendo velado por parentes e amigos ali na Capela do Pax, Primavera, na Avenida José Roberto, ou melhor, na Avenida Weimar Gonçalves Torres, próximo ao Atacadão. O sepultamento será amanhã, saindo perto da Capela do Pax Primavera, perto do Atacadão, para o cemitério às 8 da manhã. Ramão Alencar Espíndola, que deixa uma gama de amigos e amigas, conhecido como Ramão Pintor, Ramão Paraguai. Que Deus o tenha, em nome de todos da Roda do Chimo, sentimento aos familiares. Ele que era fã do programa, fica aqui a dedicação em sua memória. Boa tarde.

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7: 4:38.

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cultural. Meu amigo, minha amiga, dona de casa, primeiramente, meu, boa tarde. Boa tarde, sim, pra você, boa tarde também pra você, tudo bem? Oh, eu espero que esteja tudo na santa paz, graças a Deus, não é isso? Mas também, boa tarde pra todos vocês na audiência do meu, do nosso programa, no ponteio da viola. Tarde esta de 8 do mês de julho de 2026, uma quarta-feira. Amigos, amigas, boa tarde. Boa tarde, sim, pra você saboreando aquele cafezinho, Guaco Negrage, obrigado. Companhia daí, você daí, eu de cá, isso mesmo. Boa tarde também pra você que tá no Chima. Boa tarde, é isso, Onófalo, é comigo mesmo, falou comigo, então tá, vamos lá. Boa tarde também pra você que tá no Teres. Boa tarde aí pra você que tá naquela cervejinha gelada, tá bom, né? Temperatura estável, tá ótimo. É isso, vamos aproveitar, vamos nessa. Boa tarde também pra você que não está com nenhum desses itens que eu citei, mas está aí com o Negrão da Arapuca, obrigado, sim, boa tarde. 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
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Abrimos mais um bloco sertanejo. Lá vem chegando, chegando modão do jeito que você gosta. Aí eu digo pra você, meu peixe. Deixa eu fazer aqui, aproveitar aqui a deixa, nota de falecimento. Faleceu na manhã de hoje, às 8 horas da manhã, no Hospital da Cacema em Dourado, o senhor Ramão Alencar Espíndola, conhecido como o Ramão Pintor. Seu corpo está sendo velado por parentes e amigos ali na Capela do Pax Primavera, na Avenida Weimar Gonçalves Torres, ali próximo ao Atacadão. O sepultamento será amanhã às 8 horas da manhã, saindo perto da Capela do Pax Primavera, próximo ao Atacadão, ao cemitério local. Noticiamos com pesar o falecimento do senhor Ramão Alencar Espíndola. Faleceu na manhã de hoje no Hospital da Cacema em Dourados. Ele que já vinha internado há vários dias, recebia alta e foi agravando a sua enfermidade e acabou por falecer na manhã de hoje. Nossos sentimentos a todos os seus familiares e amigos e amigas. A hora certa, Dourados, confira comigo, agora 16 horas 45 minutos. Isso mesmo, 4 da tarde, mais 45 minutos. O nosso programa de hoje fica aí dedicado em memória ao nosso saudoso Ramão, o Ramão Pintor, como era assim carinhosamente, popularmente conhecido. Ramão, né, que fazia parte aí do grupo da Roda do Chima, ouvinte assíduo do programa no Ponteio da Viola, principalmente quando nos momentos traríamos aqui as músicas regionais, polca paraguaia do país vizinho Paraguai, o chamamés e músicas sertanejas. Gostava sempre das músicas sertanejas antigas, que é o que nós temos no nosso quadro, que é o programa no Ponteio da Viola. E assim prosseguimos por aqui com nossos trabalhos. Trago na sequência, então, para esse próximo bloco. Depois vou atender aqui o Capota. O Capota que já mandou de lá para cá o seu pedido. Negrage, aqui é o Capota, Jardim Novo Horizonte. Gostaria de pedir uma música com Jacó e Jacozinho. Dedicarei para a namorada Francisca, para o cunhado Onopre, para o amigo Paulinho Costa e a mãe do Paulinho, Dona Maria de Lourdes Costa, e todos que estão na sintonia. Obrigado. Já, já, no próximo bloco, eu trago agora João Mulato e Douradinho, velha, ou melhor, Carroça Velha. Depois, Lourenço e Lorival, Transporte da Saudade. Jacó e Jacozinho, Degrau da Fama. Barreirito, A Dama de Vestido Longo. Tião Carreiro e Pardinho, Última Viagem. 16h47. Boa tarde.

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8: 5 e 8.

0: 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Boa tarde pro meu amigo Jaime, policial militar aposentado ali no Parque dos Coqueiros. Alô, Jaime, tô retornando pra ti. Chamou e não atendeu. É, tive que retornar a ligação, que eu estava em outra ligação. E aí, pra retornar para o meu amigo Jaime. Mas já já eu tento novamente retornar a ligação, beleza? 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Boa noite! 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
0: Vamos nós, prosseguindo com o nosso programa no Ponteio da Viola. Vamos lá, atendendo aqui a Marco, linda da Vila Barros. Ela gostaria de ouvir aí com Pena Branca e Chavantinho, O Cio da Terra. Ela tá dedicando aí para as amigas de plantão, a Dona Maria Alves Lins, na Sitioca Campina Verde, para Rose, também para Cida Guiar lá no Estrela Porã, isso, lá na Cida Enxoval, boa tarde. Também para Dona Denise no Parque Alvorada, para todos nós aqui da casa, em especial para Dona Carmelinda, esposa do Negrage, e para todos que gostarem, em especial para todos do grupo Cantando e Rezando com a Família. Na sequência, eu vou atender aqui o meu amigo José Rodrigues, lá do Escritório 2, JR. Ele gostaria de ouvir aí com Rodrigo Matos e Praiano, Caboclo Valente, ou como é que é? Caboclinho Valente. Ele está dedicando para os seus amigos, que não são pouco, mas dos que se encontram na audiência do programa. Está lá o Luizão, seu vizinho. Também o nosso amigo Haroldo, o João. Está lá o Carlos Domingo. E para todos os demais que estão na sintonia. Na sequência, atendendo o Capota, pediu, dedicando aí para namorada Francisco Onofre, seu cunhado Paulinho Costa, Dona Maria de Lourdes, e para todos que estão na sintonia, pediu uma música do Jacó e Jacozinho, Saco de Ouro. Isso aí para todos que estão na sintonia. Atendendo o Onofre da Vila Erundina 2, ele gostaria de ouvir aí com Dito Freitas, saudoso Dito Freitas, A Viola da Vizinha. Dedicando pro Capoto, pra Francisco, Sebastiana, pra Rosângela, pro Japonês, o Chito, o Antônio Passarinho, pra Isabel, sua vizinha, e também pro nosso amigo primo lá, é o primo Laudenor Forte, pra nós da rádio. Fecha o pacote com Milionário José Rico, Minha Prece. Agora, 17 e 16. Boa, José Rico, Minha Prece. Agora, 17 e 16.

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8: 5:39.

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Você que deseja adquirir, pode procurar aqui os Vicentinos, temos convite à venda, os convite à venda aqui com os Vicentinos, ou até mesmo aqui na Secretaria Paroquial. 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

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Nota de falecimento. Faleceu na manhã de hoje no Hospital da Cacema em Dourado o senhor Ramão Alencar Espíndola, conhecido, e o mesmo tinha essa profissão, o Ramão Pintor. O Ramão Pintor. O seu corpo está sendo velado por parentes e amigos ali na Capela do Pax Primavera, na Avenida Weimar Gonçalves Torres, próximo ao Atacadão. O sepultamento está marcado para amanhã às 8 horas da manhã, saindo perto da Capela do Pax Primavera, próximo ao Atacadão, ao cemitério Santo Antônio de Pádua. Noticiamos com pesar o falecimento do senhor Ramão Alencar Espíndola, ocorrido na manhã de hoje no Hospital da Cacema, em Dourados. Desde já, os familiares agradecem a todos que lá comparecerem. O programa no Ponteio da Viola. Abrimos o bloco atendendo aqui o meu amigo Joaquim, o Kim da Unigran, lá na Estrela Porã. Ele, a senhora Sueli, a esposa, pediu saudoso Zé Carlos Capuano, Domingo Triste. Mandando lá pro seu José Rodrigues, para todos que estão curtindo. Vai lá também para Maria, o Cleício, lá na Fazenda Potriguaçu. Obrigado, boa noite, né? Depois eu vou atender aqui o meu amigo que pediu aqui, Guatupé e Guaratuba. Eita lasqueira, quem é que pediu, Negrage? Hã? quem pediu? Deixa eu ver aqui. Quem pediu foi o meu amigo Paulo Cardoso, lá da Fazenda Itamaraty. Paulo Cardoso, conhecido carinhosamente e popularmente como Cowboy Dançador, pediu Soldadinho de Deus, dedicando para todos, amigo ouvinte, Boa Nova. Simbora.

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2: 5:48.

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4: 6:05.

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Boa tarde, boa noite ao meu amigo 03. Alô, Rufino! O Rufino, rapaz, ele tá lá recepcionando lá o povo, tá lá o Anderson, aqui de Dourados, trabalhando lá, tem uma obra lá, estão construindo, é isso mesmo, é o João de Barro, Anderson. Boa tarde, boa noite para todos vocês aí no sítio Bom Sucesso, no município de Guia Lopes da Laguna. Meu amigo 03, o Rufino, tá na sintonia pelo aplicativo. O Anderson é aqui de Dourados, beleza? 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Abrimos mais um bloco sertanejo, agora sim, vamos lá, o bloco sertanejo na qual você vai curtir aqui o que de melhor a música sertaneja. Abrimos agora o bloco da Roda do Chima, que está tristonha, mas continua, a vida continua. Assim foi para o descanso eterno o Ramão Alencar Espíndola, ele que fazia parte também do grupo da Roda do Chima. E assim, de luto, vamos nós com todo... com toda a força aí a famílias, familiares, amigos, e assim prossegue-se a vida, certo? Aí assim, a Iracema, Rony Passa e Gabriel, não adianta no dia da morte. Aí, para dar sequência, a Vera Fica Amor, o Zé Pra Maria, Capricho de Mulher, Jorginho Dalzac, Cavalo Enxuto, Juliano, Tropeiro Velho, Aline, Amor Amigo, o Goulart, Che Florencia. Boa noite.

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3: 6:15.

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7: 6:37.

18:38. Informando para você a hora certa. 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

Boa noite aos meus amigos ali no Residencial Campina Verde. Alô, Cícero Jardineiro, toda a rapaziada, boa noite. Boa noite também pro bioquímico Hélio, no Cachoeirinha. Alô, Hélio. Alô, rapaziada, os pacientes, tá no pé do eito. Boa noite. Alô, Daniel, lá no nosso bar, ali na W15, com a Leone das Além. Boa noite. Alô, Paulo, quarto plano. Alô, Dirce, ouvinte assíduo do programa. Boa noite a todos. Alô, bioquímico Ceará, aqui na farmácia dos amigos, na Rael Bonfá, que entra W5, W6. Que beleza, boa noite pra vocês. Alô, Cidão da Infração, no Parque Nova Dourados, boa noite. Boa noite pro Walter Casagrande, aqui na W15, que beleza. Meu muito obrigado pela audiência em todos os pontos da minha e da nossa cidade Dourados. Ligado no programa no Ponteio da Viola. Eu vou trazer uma moda daquela do jeito que tu gosta de ouvir, curtir aqui. Alô, o meu ouvinte Antônio lá da Unei, ele e todos os plantonistas, boa noite. Região da Vila Rosa, alô, seu José Rodrigues, toda rapaziada, vamos curtir essa história aqui? Tinha um Carreiro e Pardinho, Rio Preto de Luto, aí atendendo meu amigo 03, ali, o Rufino lá, em Guia Lopes da Laguna, lá no sítio Bom Sucesso, ele, o Anderson, trabalhando ao som do programa e curtindo o que de melhor, o dono do mundo, Zé Rico Milionário, pra eles curtirem. Ah.

Alô, Fabinho, lá no Jardim Itália, os fãs do Amado Batista, ou melhor, Amado Batista não, Negraxe, é Teodoro e Sampaio, rapaziada lá na farmácia do tio Júlio, alô, João Parabólica, segura lá!

Oh, que maravilha! Agora sim! A música que vem pros fãs. A dona Zelinda Cabulão lá na Sitioca Urupina. A Ivete Mangueira lá no Parque dos Coqueiros. O Daniel lá no nosso bar, na W15 com a Leônidas. Negão da Arapuca na Boa Nova. E você? Vamos nessa! É a última do programa de hoje por aqui!

0: Neste momento, abrimos espaço para registrar os aniversariantes do dia.
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0: Hoje, 8 do mês de julho de 2026, uma quarta-feira.
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0: Quero aqui parabenizar a minha amiga Daniela Santos, parabéns! Quero também parabenizar meu grande amigo Hélio Bandeira Miranda. Alô, Hélio Bandeira Miranda, parabéns! Que Deus continue abençoando hoje e sempre!
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0: Toda a rapaziada lá da farmácia do tio Hélio, do tio Júlio, parabeniza vós, Missê, rapaz! Isso! João Parabó falou: vai um montão de abraço! Lá no município de Jateí, de aniversário, meu amigo Tiago defende. Ele, de aniversário hoje.
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0: Filho do Pancho. É o Pancho que trabalha lá com o deputado estadual Zé Teixeira. Alô, Tiago defende. Parabéns. Parabéns também vai para Josefa Moreira da Silva. Parabéns. Parabéns para o Wilson João... Wilson José Souza, parabéns! Parabéns para Priscila Alves Pereira. Priscila Alves Pereira, parabéns!
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0: Parabéns a todos aniversariantes do...

0: Por mais uma tarde aqui no rádio com os meus amigos, ouvintes e familiares. Obrigado sim a você, obrigado sim a todos vocês pela audiência do programa No Ponteio da Viola.
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0: Aos aniversariantes do dia, hoje 8 do mês de julho de 2026, uma quarta-feira. Parabéns vai para Daniela Santos. Parabéns também pro Tiago Depende no município de Jataí. Parabéns pro amigo Hélio Bandeira Miranda. Parabéns para Josefa Moreira da Silva. Parabéns para o Wilson José de Souza. Parabéns para Priscila Alves Pereira. E todos aniversariantes do dia.
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0: Eu volto, se Deus me permitir, amanhã, a partir das 16 horas, com mais um programa No Ponteio da Viola.
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0: Vem aí na sequência a programação da Boa Nova aqui para você. A todos uma boa noite, obrigado. Nota de falecimento. Faleceu na manhã de hoje, às 8 horas da manhã, no Hospital da Cacemes, em Dourados, o senhor Ramão Alencar Espíndola, conhecido carinhosamente e popularmente o Ramão Paraguai Pintor. O seu corpo está sendo velado por parentes e amigos ali na Capela do Pax Primavera, na Avenida Weimar Gonçalves Torres, próximo ao Atacadão. O sepultamento será amanhã, saindo perto da Capela do Pax Primavera, próximo ao Atacadão, às 8 horas da manhã, para o cemitério Santo Antônio de Pádua. Noticiamos com pesar o falecimento do senhor Ramão Alencar Espíndola. Que Deus o tenha. Boa noite. 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

0: 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Valeu! Massa demais, show de bola, hein? 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